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0: todos vocês um ótimo fim de semana. Eu sou o Daniel Bitello, tô chegando, vamos juntos por uma hora vivenciarmos o que há de melhor da música eletrônica no mundo, com novidades, lançamentos e exclusividades dos gêneros. Segunda-feira recebi mais 10 vinis e desses 10, 9 estarei compartilhando com você, ouvinte do Dance Revolution. São novidades únicas, exclusivas no mundo do rádio, em todo o nosso só o Brasil, como o mundo também. Recebi vinis do Canadá, Alemanha, Itália, Áustria e muito mais. E você vai saber agora, nesse exato momento, o que rola nesses respectivos países quando se trata do House Underground, pegando sempre na essência, com toda certeza. Para começar, nosso encontro de hoje tem Semitone com Baboon, versão original, vinil do Reino Unido, do álbum Sonder. Muito bacana, você vai delirar com certeza com a música dance nessa edição de Dance Revolution. Aumente o volume!
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E Nicole com Hidden Scissor, álbum Systematic, muito bacana esse álbum, álbum que veio do Canadá e eu mostrando antes, mostrando mais pra você. Falando em Canadá, antes tivemos Technera com Death Leaf, Road I Know Here, também álbum do Canadá, Tecno com House, muito legal essa versão. E lá em cima, Semitone com Baboon, versão original do Reino Unido, o álbum Sander em destaque, que foi pro ar no ano passado em vinil. Tô recebendo aqui, ó, em mãos, e já compartilhando com você. Já já tem mais Dance Revolution, novidades da música eletrônica em primeira mão, para você acompanhando a sua rádio.

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1: De volta com Dance Revolution, o melhor da música eletrônica no mundo. O único programa para clubbers e DJs pegando house e o techno na essência. Abrindo esta parte de Dance Revolution, tem Stefano Riccieri, é da Alemanha o vinil, álbum Nice Up, Let's Versus Pray. Enfim, é a mixagem do Stefano junto com o Nice Up, ficou legal, ficou um versus bem bacana e a gente vai conferir agora. Esta versão, esta música em Dance Revolution.
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0: os vinis que eu amo pra caramba. É quando se fala do selo Strictly Written. Aterrissou por aqui no Brasil, trouxe grandes nomes aí como Angelina, Planet Soul com seu hit inesquecível de 10 minutos, Set You Free e muito mais. E esse vinil é da Strictly Written, aí dos Estados Unidos, Denis Ferrer com Sinfonia Bela Noite. Muito bacana esse vinil. Antes, Mihaly Safras com Love Away. Quando logo vi aqui Love Away, mas será que vai ser romântico esse vinil? Que romântico que nada. Muito bacana, algo que leva um nome pro vinil, Love Away. Muito bacana essa versão. Antes, Stefano Riccieri, Left vs Prey, da Alemanha, com o álbum Nice Up. Na segunda parte de Dance Revolution, que volta já destacando Itália. A Itália pesando todas como sempre. O que tá tocando em Milão nesse exato momento, você vai saber antes, saber mais, aqui no Dance Revolution. Fique com a gente.
1: Sete minutos.
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1: 21:48.
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última parte de Dance Revolution. E já tem álbum italiano, vinil italiano, de Kim Baxter, apresentando Clayton Smith com Believe, versão House Groove original aí do Kim Baxter, com o House Groove pra lá de sintetizado aí do cara. Itália abre a última parte de Dance Revolution comigo, Daniel Bitello.

pra fechar todas de hoje. Versão do Minoso, vinil austríaco da terra, ID Hitler, DJ Territo, com Back to You. Volto pra você, versão do Minoso, álbum de Visa, muito legal. Espanha, destacando a Áustria e por aí vai, muito legal mesmo. Antes, Peter Maracuzzo com Walking I Get Dark, versão Nits e Visa também, álbum de Visa da Estreia, chegando muitos por aqui, mas Phil Baxter com Clayton Smith, Believe, versão original, House Groove. Então tá aí, eu sempre compartilhando com vocês os vinis que chegam todas as semanas para mim, e você sabendo antes o que realmente está tocando quando se fala em house eletrônico e música underground. Esse foi o Dance Revolution, que fica por aqui, e você sabe antes, sabe mais em Dance Revolution.

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1: Buenas, bom fim de semana pra ti, Juvenho. Começando o nosso programa Estância Nativa. Fim de semana, tu já sabe. Aqui tem muita marca da boa pra aquele encontro final de semana. E aquele período pra colocar a charla em dia com a pionada. É ou não é, Juvenho? Então tá, buenas. Aqui, bebê integrado pelo costado, começando o nosso programa desse fim de semana com Alan Moreira.

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0: velho, tá aqui no tranco bagual José Mendes, mas esse é o Zé Mendes Júnior, tocando pra ti aqui, em companhia do Estância Nativa.
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1: Estamos de volta com o som do Rio Grande.
0: Abagualados e todas as querências, vamos seguindo, mas ainda dá tempo para soltar mais umas cunhudinhas do Rio Grande do Sul. Vamos nesse tranco, é os campeiros.

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0: Menudo, Valmir Martins, aqui no Estância Nativa. Depois do intervalo, tem mais Estância Nativa. 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
1: Vamos que vamos, Enxada Macanuda, seguindo aqui com o nosso programa Estância Nativa desse fim de semana, mais um bloco abrindo os orelhanos.

0: Estamos aqui, grupo criado em Galpão.
1: Tá aqui no Estância, Chiro Velho.
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3: De horas, 4 minutos.
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1: Estamos de volta com o Som do Rio Grande. De casa, buenas, pratinho de velho, vamos seguindo o fim de semana com o programa do Estância Nativa Especial, só pra trocar as cunhudinhas do Rio Grande do Sul, tá na hora, lá do palco do céu, vai soltar o verbo pra nós, é porca veia, vivente.

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Sim, Fogo de Chão foi cantando por aqui no nosso programa no Estância Nativa. E pra fechar, Xeruzada, os Serranos, deixando mais um programa desse fim de semana, os Serranos por aqui, grato a ti que teve juntito conosco, a ti grato pelo costado, pela companhia, e até o próximo programa, como sempre, encontro marcado por aqui. Buenas, Rio Grande, buenas, dona Gauchara amiga, aonde tu estiveres, com a radiola ligada no Estância Nativa, Paraná, é Santa Catarina, interior de São Paulo, é Minas, em Mato Grosso, oi, galete. Buenas, gauchada. Até a próxima, tia.

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1: Olá, viajantes! Um ótimo final de semana! Estamos chegando por aqui com mais um Nostalgia 90. Eu sou o seu amigo Kleber Ramos e junto comigo nesta viagem o meu amigo Ivan Vaz. E aí, Ivan, já está preparado?
2: Opa, sim, Kleber Ramos, estou preparado. Vamos embarcar nessa viagem musical. Músicas que fizeram sucesso nos anos 90 vão estar passando por aqui a partir de agora.
1: Então vamos apertar o cinto e fazer esta viagem para os anos 90. Aumenta o volume, o Nostalgia 90 já está no ar.

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1: Encontrar alguém Jota Quest. Foi um grande sucesso no ano de seu lançamento, lá em 1996. E a música já foi regravada diversas vezes pela banda mineira.

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1: Bom, agora essa é pra balançar, viu? Aliás, essa canção nasceu aqui no Rio de Janeiro. Dois compositores aqui do Rio de Janeiro, Álvaro Sotti e Cláudio D'Amato. Quero ver a galera com a mãozinha pra cima assim, cadê?

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0: Nostalgia 90 já está de volta. Um ótimo final de semana para você ligado na melhor.

Uma viagem no tempo. Fortes emoções aos anos 90. Ainda hoje a multidão aplaude e canta junto quando surge o trecho "Quem sabe ainda sou uma garotinha". Esta ainda é uma das canções nacionais mais famosas de todos os tempos, composta por Cazuza e Roberto Frejá e lançada pela grande Cássia Eller em 1994.

0: minutos.
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1: Evidências, Chitãozinho e Chororó. Com certeza você já ouviu a música Evidências, de José Augusto e Paulo Sérgio Vale, quando foi lançada em 1990, com as vozes de Chitãozinho e Chororó. A música manteve seu lugar entre as músicas mais famosas do país, tornando-se a música mais tocada por 2 anos consecutivos. A música fez e fez tanto sucesso que até hoje já foi regravada por diversos cantores e está sempre em alta nas buscas no Google.

0: Evidências, Chitãozinho e Chororó, pra finalizar, Ivan, o Nostalgia 90.
1: É, Kleber Ramos, encerrando o Nostalgia 90 neste final de semana. Obrigado a todos que ficaram com a gente até esse momento.
0: Até o nosso próximo encontro.
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3: Nostalgia 90 já está de volta. Tem Gian Giovanni, sai dessa, coração.

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1: 32 minutos.
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Amigos de todo o Brasil, estamos chegando com Sertanejo Classe A por aqui. Essa super sequência, muita música boa, daquelas que a gente gosta de ouvir. Que beleza, hein? Obrigado pela sua companhia, pela sua sintonia, por você estar aí nessa audiência legal. Hoje, dia de segunda-feira, abrindo mais uma semana, dia 5 de outubro, tá só começando o mês, hein? Dia do que hoje? Dia das aves, dia do Boia Fria, dia mundial do professor público e dia da promulgação da Constituição em 1988. Estamos chegando com música? É claro que sim. Quem abre a nossa edição de hoje? Guilherme Santiago, Camisa Manchada, tá começando. Sertanejo Classe A.

0: o carinho de vocês para o nosso amigo
1: Eduardo Costa.
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0: seu rádio. Sertanejo Classe A. Tribunal do Amor, Milionários é Rico, tocando por aqui, Chico Rei Paraná, de lá pra cá. Essa foi a sequência, hein? Começamos bem. Intervalo chegando, a gente já volta com muito mais aqui no Sertanejo. Não saia daí, já já eu tô de volta.
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0: Já estamos de volta por aqui com mais Sertanejo Classe A, Milionários é Rico, Solidão tem Dona da Rua, Sérgio e Serginho, Soberano e Silvanei, Acervo da Mente, Salmadão Bão, Sertanejo Classe A, sempre com você, onde quer que você esteja, levando o melhor da música sertaneja.
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1: Cheiro de shampoo fechou a sequência. Intervalo por aqui, gente. Intervalo, a gente vai rapidão de volta já.
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3: FM. 6:05.
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1: Vai seguindo o sertanejo Classe A e o que vem chegando, vem falando às paredes. Tiago Carvalho tem Porto Rico e Beira Mar, fruto da natureza. Raiz e Sertão, pagode em Brasília. É aquela sequência que a gente prepara especialmente para você curtir só o melhor. Muita música boa e sertanejo Classe A.
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10: 6 horas, 12 minutos.
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12: Muito bem, são 6 horas e 14. A gente vai seguindo com música e vai seguindo aí com o sucesso. Aí para você que está nos acompanhando, a gente vai seguindo com o sucesso para você aqui na 104.9. né? Então a gente vai trazendo as informações para você então aqui nessa manhã de segunda-feira, né? Iniciando mais uma semana, dia 5 de outubro, aquele abraço para você. A gente vai trazendo então as informações para você aqui na nossa programação. Já vamos trazer todos os resultados aí das eleições, né, que aconteceram ontem, o primeiro turno. Então a gente vai trazendo as informações já para você. Os 5 deputados federais mais eleitos, mais votados, né? Os 5 deputados estaduais, senadores e também presidente da República. Os votos aqui em Pai e Filho, né? Direto aí do site do TSE. Então a gente vai estar trazendo para você aqui as informações, tá certo? Daqui a pouquinho a gente vai estar atualizando para você. São 6:15, 13 graus de temperatura. O tempo tá meio encoberto. Um domingo de eleições foi tranquilo, né? Termos de tempo, tinha um ventinho, né? Choveu muito na madrugada para amanhecer domingo, mas ontem o dia tava bonito, né? Temperaturas agradáveis. Então, a gente vai trazendo para ti essas informações aí aqui na 104.9, né? Então, um grande abraço e uma ótima manhã aí para você que tá sintonizando a nossa programação, tá certo? Agora são 6:15. 6:15, você que tá ali de campo, você que tá na ordenha do leite, o nosso abraço mais do que especial, e a gente vai iniciando então os trabalhos com a música Campeira do Rio Grande, e a gente vai trazendo para você as informações então aqui na 104.9. Vamos abrindo com música gaúcha, tá chegando Joca Martins, é o Milongão Rio Grandense. Tchê, bom dia.
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0: Mas, Gildinho, quem chegou para juntar-se ao grupo?
1: Ivan!
0: Em 1987, 19 anos, Ivan Vargas, cantor e compositor. Gildinho, o Chiquito foi fazer a sua carreira solo com o grupo Bordoneio. Quem veio?
1: Obrigado, Chiquito. Varguinhas chegou.
0: Em 1991, 15 anos, Leonir Pedro Vargas, gaiteiro, compositor. Mas vamos à música.
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0: 6:07.
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2: Tudo bem, segue a música pra você, segue o sucesso aqui na 104.9, 6:28, 14 graus. Bom dia.

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1: Muito bem, são 6h36, 14 graus, aquele abraço para você, bom dia, ótima manhã. Vamos fazer um intervalo, em seguida a gente volta com mais música para você aqui na 104, uma ótima segunda-feira, ótima semana.
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1: Muito bem, estamos de volta aqui na nossa programação. Já já todos os resultados das eleições aí para você, né? Os números, né? Vamos trazer aqui os 5 mais votados deputados federais, 5 mais votados deputados estaduais. Também vamos trazer todos os números, as projeções, né? No governo do estado temos já eleito o Luciano Zucco do PL, será o novo governador aí a partir do dia 1º de janeiro. Temos senadores também eleitos, né? O Marcel Van Hatten e o Biratan Sanderson. E teremos segundo turno então para a presidência da República com o Flávio Bolsonaro à frente aí, né, nas intenções. Então teve mais votos aí do primeiro turno, aí o Flávio Bolsonaro do PL vai disputar com o atual presidente Lula aí no segundo turno. Então daqui a pouco todas as informações aí das eleições, fique tranquilo. 14 graus agora, já já tem a previsão do tempo. Estamos preparando todos os números aqui para passar para você certinho aí todas as informações, certo? Bom dia, 6h43 agora. Vamos trazendo mais um sucesso. Vamos trazer o saco de ouro aí do César e Paulinho.

bem, vamos lá com aí a previsão do tempo. 6h54, agora 6h54, vamos lá com a previsão do tempo aí para essa manhã. A gente vai seguindo com música e vai seguindo aí com o sucesso. Aí para você que está nos acompanhando, você que está curtindo aí a nossa programação, tá certo? Vamos juntos aí até as 8 horas, trazendo as informações, fazendo os destaques então para você aqui na nossa programação, né? Então a gente vai seguindo com música e vai seguindo com o sucesso aqui para você na 104.9, né? A gente vai trazendo então as informações do tempo aí para você aqui na 104.9. Nessa manhã, o Rio Grande do Sul tem segunda-feira com temperaturas amenas e chance de chuva em todas as regiões. Possibilidade de tempo severo é pequena, mas tem que ficar atentos aí à questão do clima, né? Como eu disse ontem, foi um domingo de tempo bem tranquilo, bem agradável. Agora vamos ver o que, que a semana nos reserva. Vai ser uma semana de bastante chuva, viu? A previsão para hoje, segunda-feira, é de que iniciemos a semana com chuva. Hoje tem 33 milímetros para hoje, hein? Tem 33 milímetros de chuva para hoje. O vento soprando a 12 km por hora. Então se prepare que tem previsão de chuva aí para hoje, segundo aí as informações da meteorologia. Então indicando chuvas então para esse início de semana, né? Nesse momento estamos aí com 14 graus. Então a movimentação hoje é para essa chuva. Amanhã, terça-feira, amanhã temos mais chuva. Amanhã tem a possibilidade aí de mais chuva, aí uns 10 milímetros. Na quarta-feira ainda tem possibilidade de mais uns 10. Na quinta temos chuvas também, né? 30 milímetros. A princípio aí vai dar uma segurada aí talvez na sexta-feira, uma paradinha, mas depois vem mais chuva por aí. Então um pouco da movimentação do clima aí para você. 6h56, 4 minutos faltando para 7. Então hoje a previsão é de chuva, deixa a casa bem fechadinha para não ter erro, né? Tranquilo, porque hoje tem previsão de 30 milímetros de chuvas aí, certo? A gente já tá carregando os dados aqui, em seguida eu vou trazer para ti as informações. Por enquanto, 6h56, 4 faltando para 7. Bom dia, ótima manhã para você. 6h56, agora vamos trazer mais uma. Antes da gente fechar o bloco, trazer mais uma bandinha pra gente acompanhar. Aqui tá chegando o São Francisco pra cantar pra gente aqui o Felicidade. É isso!

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8: Tudo bem, segue a música pra você, o sucesso. Vamos lá com, então, com as informações das eleições, então, né? Vamos trazer aqui os apanhados, né, das eleições. É, lembrando que é possível acompanhar através do site do TSE. Basta você pesquisar no Google aí TSE resultados. Lá tem todos os municípios bem certinho, né? Todo por cargo, né? Presidente, governador, senador, deputado federal, estadual, tudo certinho. Então você pode acompanhar por lá também. Acabamos de postar nas nossas redes sociais também. Então quem porventura quiser acessar, lá embaixo tem o link para conferir talvez o seu candidato, a sua candidata, como é que foi nas eleições. Então a gente vai trazer um pouco das informações, né? Lembrando que nas redes sociais nós postamos, no caso dos deputados federais e estaduais, os 5 mais votados, tá? Então tem, claro, não quer dizer que só aqueles tiveram votos aqui no município, mas com mais votação, 5 por mais, nós colocamos ali, né? Os demais pode conferir no link embaixo ali, né? Então, tivemos um domingo de eleições muito tranquilo, né? Muito tranquilo o domingo das eleições, e é assim que tem que ser, né? A gente tem que, eu sempre digo que domingo de eleição é que nem domingo de Grenal, né, tio? Tem que ter o respeito, cada um tem seu candidato e, né? Quem elege são as pessoas, é o povo que vota. Então foi um domingo muito tranquilo, né? Que bom isso, né? Foi um domingo absolutamente tranquilo, o pessoal conseguiu votar tranquilamente. Claro que é um pouco mais demorado por conta do número de votos, né? Eram bastante votos, né? Nessa eleição eram 6 votos, né? Eram 6 votos, então, na urna. Então, às vezes, o pessoal acabava se atrapalhando um pouquinho, mas, a princípio, transcorreu tudo dentro da maior normalidade, né? Isso que é importante. Acontece de maneira tranquila, eram 8 horas por aí. Já se sabia o governo do estado, né? O Luciano Zucco, do PL, foi eleito, então, já no primeiro turno. Então, será o novo governador do Rio Grande do Sul a partir aí de janeiro, né? Demorou um pouquinho mais para presidente da República, foi confirmado o segundo turno. Então, nós teremos com o Flávio Bolsonaro do PL à frente e o atual presidente Lula em segundo colocado, né? Então vamos ter o segundo turno apenas aqui no estado para presidente, ou seja, voltaremos às urnas a princípio no dia 25, né? A princípio dia 25 de outubro vamos às urnas de novo para o segundo turno somente para presidente da República. Vai ser só um voto só para presidente, porque já temos governador, já temos os nossos senadores eleitos. E os deputados estaduais e federais também não tem segundo turno, né? Tudo na primeira vez. Então, lembrando que nós temos 16 sessões em Pai e Filho, né? As urnas são 16 sessões. Então, nós tivemos aí o número de vagas 55. Já foram totalmente computados os votos. Nós tivemos um eleitorado apto de 3.753. Desse eleitorado, 3.087 compareceram, né? Então nós tivemos a chamada votação. Então, né, nós tivemos então a abstenção de 666 eleitores, ou seja, 17%. Então, né, são 3.753 eleitores aptos em Pai e Filho, dados do TSE. Destes, 3.087 compareceram às urnas. De 100% dos eleitores, 82% compareceram. Então, as urnas, né? Nós tivemos, então, um total de 2.843 votos válidos. Nós tivemos 198 votos em branco e 46 votos nulos. Ou seja, 6,41% do total votos em branco e 1,49% votos nulos. Então, esse os números gerais, né, de Pai e Filho. Então, nós tivemos, então, um comparecimento nas urnas de 82% dos eleitores aptos, então. Dos 3.753, 2.843 compareceram, né? Então, a gente vai trazendo essas informações para você. Então, nós tivemos, primeiro falar de presidente da República,
0: né? Então, eleições de pai e filho, votos de pai e filho. Então, para presidente, o Flávio Bolsonaro do PL teve 1.656 votos. 1.656 votos, 56,54% dos votos aí para presidente foram para o Flávio Bolsonaro do PL. E o atual presidente Lula, 1.145 votos, ou seja, 39,9%. Então aqui, a maioria de votos aqui foi para o Flávio Bolsonaro, então 56,54%, 1.656 eleitores votaram no Flávio Bolsonaro e 1.145, ou seja, 39,9% de eleitores para o atual presidente Lula. Então, lembrando que vamos ter segundo turno, né? Estes dados são de pai e filho, né? Nós tivemos também 37 votos para o escritor Augusto Cury do Avante, 37 votos na urna, então, de pai e filho, 1,26%. Nós tivemos 42 votos para o Ronaldo Caiado do PSD, do 55, né? Ronaldo Caiado. E nós tivemos também 42 votos para o Renan Santos do Missão, né? Esse partido que é o partido mais novo, né? O Missão. Então o Renan Santos teve 42 votos. O Zema, o Romeu Zema do Novo, 5 votos, né? E também a Samara do partido UP, 2 votos. Os demais não pontuaram nas urnas aqui de pai e filho, né? Então, para você, um apanhado geral, então, mais votado Flávio Bolsonaro do PL, segundo na colocação votos para o atual presidente Lula, o terceiro mais votado aqui em pai e filho para presidente Ronaldo Caiado do PSDB e o quarto o escritor Augusto Cury, o Renan Santos com 42, empatado com o Caiado. Os dois empataram o número de votos, 42 na urna de pai e filho. E o quinto, então, o escritor Augusto Cury do Avante com 37 votos. Esses os votos para presidente da República nas urnas de pai e filho. Para governador do estado também, nós tivemos o atual o governador eleito, né? Que assume em 1º de janeiro, o Luciano Zucco do PL, teve a maior votação, 1.516 votos, eleitores de pai e filho votaram no Zucco do PL, né? Luciano Zucco, então, é o governador eleito, né? Então, ele teve 54,57% dos votos aqui de pai e filho. Em segundo lugar, ficou a Juliana Brizola, com 1.084 votos, ou seja, 39,2%, estes votos de pai e filho para governador. Em terceiro lugar, tivemos o Gabriel Souza, do MDB, teve 173 votos. Então, 173 eleitores de pai e filho votaram Gabriel Souza para governo do estado, 6,23%. O Marcelo Maranata, do PSDB, teve 4 votos, 0,14%. E a Regiane de Oliveira, do PSTU, teve 1 voto, 0,04%. Então, vamos dizer, no ranking, né? O Luciano Zucco foi o mais votado em pai e filho para governador, 1.516 votos. Segundo lugar, a Juliana Brizola, 1.084. O Gabriel Souza foi terceiro com 173. Marcelo Maranato, quarto, com 4 votos. E a Regiane Oliveira de Oliveira, do PSTU, 1 voto. Os demais não pontuaram. Lembrando que o Luciano Zucco, então, é o próximo governador do estado. Assume agora, 1º de janeiro, né? E o PL, que teve uma grande expressiva votação no Brasil todo, diversos senadores, né? São até o momento que eu estava acompanhando, já eram 17 senadores, né? Então, a maior bancada no Senado vai ser do PL. Cresceu bastante o PL nessas eleições. Para senador, pai e filho, senador. Votos, então, para senador. O mais votado em pai e filho para senador, o Ubiratã Sanderson, também do PL. Ele teve 1.344 votos, 25,65%. Então, o Ubiratã Sanderson na dobradinha com o Marcel Van Hatten, que, como eram dois votos, né, este ano, o eleitor era convidado às dobradinhas, né? Então, o PL tinha essa dobradinha, né? O Sanderson, o Ubiratã Sanderson e o Marcel Van Hatten do Novo. Então, os dois já são eleitos, né? Se elegeram os dois, vão representar o estado, né? 1.344 votos, então, para o Sanderson, foi o mais votado aqui em pai e filho, 25,65%. E o segundo mais votado, o Marcel Van Hatten do Novo, 1.294 votos, 24,69%. Terceiro colocado em votos, nós tivemos, então, o Paulo Pimenta, que teve 1.137 votos, ele que é do PT, 21,70%. Quarta colocada, a Manuela Dávila, que era dobradinha do Pimenta, né? A Manuela Dávila do PSOL, 1.105 votos, 21,9%. Depois tivemos o Germano Rigotto, do MDB, ex-governador, né? O Germano Rigotto foi governador, se candidatou aí a Senado, fez 219 votos aqui em Paim Filho, 4,18%. E depois o Frederico Antunes, do PSD, que teve aí 137 votos em Paim Filho, 12,61%. Mais dois votos para Daniela Mulheres Socialistas, do PSTU, 0,04%, e o Milton Cardoso, do PSTB, um voto, 0,2%. Os demais não pontuaram. Então, para senador aqui em Paim Filho, os dois mais votados são os dois que se elegeram, vão representar o estado. O Sanderson, a dobradinha, né? O Sanderson do PL, e o Marcel Van Hatten do Novo. Os dois eleitos, então, senadores para representar o Rio Grande do Sul lá em Brasília, né? Estes dois. Para deputado federal, nós fizemos um apanhado aqui para deputado federal e atualizamos nas redes sociais os cinco mais votados. Mas claro que depois, se você acessar o link, vai ter, até porque não tem como nós ler todos aqui, né? Mas os cinco mais votados, então, para deputado federal, aqui em Paim Filho, o Dionilson Marcon, do PT, 817 votos. O segundo, o Alceu Moreira, do MDB, 556 votos. O terceiro lugar ficou com o Vilmar Zanquim, 165 votos. O Maurício Marcon, do PL, 151 votos. E... empatados, o Alexandre Lindemeyer, do PT, 145, e a Maria do Rosário, do PT, também 145. Desta lista que eu passei para você, apenas o Alexandre Lindemeyer, que não se elegeu, mas o Dionilson Marcon, do PT, está eleito, o Alceu Moreira, do MDB, está eleito, o Vilmar Zanquim, do MDB, está eleito, o Maurício Marcon, do PL, eleito, e a Maria do Rosário, do PT, eleita. O Maurício Marcon é do PL, né? E a Maria do Rosário, do PT, eleita, né? O Alexandre Lindemeyer, não. Então, desses, repito, são apenas os cinco mais votados. Toda a lista está à disposição no Facebook da Paim FM. Embaixo tem o link. Lá você pode consultar por qualquer cidade, por vaga, né? Governo, estadual, federal. Você pode consultar todos os dados. Esses que eu estou trazendo são dados oficiais do TSE. Então, a gente pegou aí dos resultados do TSE. Cinco deputados estaduais mais votados aqui em Paim Filho, tá? O mais votado estadual, Paparico Bach, do PL, 613 votos. Paparico tá reeleito, né? Depois a gente vai ver de questão de reeleito, mas aqui acredito que os que estão aqui, a maioria já é reeleita, né? Reeleição. O Marcon é reeleição, o Alceu Moreira é reeleição, a Maria do Rosário é reeleição também, né? O Paparico já era deputado estadual reeleito. Então, com 613 votos, Paparico foi o mais votado para estadual aqui em Paim Filho. Segundo mais votado aqui em Paim Filho para estadual, Dirceu Franciscon, do União Brasil, 185 votos, está reeleito, né? O Dirceu Franciscon. Terceiro mais votado em Paim Filho, Zé Nunes, do PT, 162 votos, também reeleito o Zé Nunes. O quarto é o Adão Preto, do PT, 134 votos, o Adão Preto também reeleito. E o Luciano Silveira, do MDB, 122 votos, Luciano Silveira também eleito. Então, esses são os cinco mais votados, então, para deputado estadual. Como eu disse, nós pegamos apenas os cinco primeiros, né? Mas todos estão disponíveis aí para quem quiser olhar, inclusive no G1 da Globo. Nós temos por bancada, né? No G1 da Globo você tem todos os eleitos. Então você pode acompanhar por lá. Estes são os que tiveram mais votação em Paim Filho. Nós estamos trazendo aqui as urnas de Paim Filho. Mas se você quiser pesquisar lá, nós temos todas as informações, né? A nível de estado, agora, o governador Luciano Zucco, né? Conquistou aí o total de 3.516.048 votos. Então, o Luciano Zucco é o governador eleito ontem, né? 58,5% dos votos. Então, o Luciano Zucco é eleito, então, governador do estado. 3.516.048 votos. Em segundo lugar, ficou a Juliana Brizola, do PDT. O Luciano Zucco é do PL, né? A Juliana Brizola, do PDT, teve 1.917.374 votos. Ou seja, 31%. 1,65%. E o terceiro colocado, o Gabriel Souza, atual vice-governador, teve 510.698 votos, ou seja, 8,43%. O quarto colocado, 101.000 votos, 978, o Marcelo Maranata do PSDB, 1,68%. 5.716 votos foram para Priscila Voigt do UP, 3.492 votos para Regiane Oliveira do PSTU e 2.137 votos para o César Pontes aí do PCO, a candidatura do César Pontes está sob júdice. Então, Luciano Zucco do PL eleito governador do estado do Rio Grande do Sul. Então, para que as pessoas entendam, para ficar mais simples, né? O Luciano Zucco é o próximo governador do PL. Os senadores Marcel Van Hatten do Novo e o Ubiratã Sanderson também do PL. E os deputados federais e estaduais, os que mais foram votados aqui em Pai e Filho, já trouxe para você, né? Então, que teremos, né? E também você pode acessar então o G1 da Globo lá, que tem todos os eleitos e reeleitos, então, a nível de Rio Grande do Sul, certo? Então as informações estão lá no Facebook da Pai e FM, colocamos os links, né? Lembrando que voltamos às urnas no dia 25 de outubro, a princípio vai acontecer o segundo turno, né? Então as informações então a gente vai trazendo então para você, certo? 7h21 agora, parabéns aos eleitos, né? Eu sempre digo que como eu falei no começo, né? A gente foi uma eleição, primeiro turno tranquilo, a gente tem que sempre ter o respeito, né? Sempre ter aí, saber respeitar o resultado, aquilo que a gente sempre brinca, né? Nas conversas, o gremista, assim, o que seria do gremista sem o colorado, e o que seria do colorado sem o gremista, acima de tudo tem que prevalecer o respeito, a amizade, a política ela é assim, a maioria decide e tomara que seja pro nosso país, sempre isso, né? A gente sempre pede isso e a gente deseja sucesso aos governantes que vêm pra frente aí, né, que eles consigam colocar os seus projetos em prática, né? Então nós passamos por situações difíceis aí, pandemia, uma coisa mundial, né? O estado do Rio Grande do Sul passou por enchentes aí, então tudo precisa ser levado à frente. Então a gente deseja êxito aí para todos os eleitos, né, que possam pensar no povo rio-grandense, para quem foi eleito a nível de Brasil, que pense no povo brasileiro. É isso que a gente sempre espera, independente de qual partido ganhe. Tem que pensar para frente. É isso que a gente espera e a gente deseja êxito, claro, sempre, para quem vai conduzir o estado e o país aí nos próximos 4 anos aí, tá certo? Agora 7h22. 7h22 da manhã, o pessoal tá perguntando aqui da eleição federal. Então, a eleição federal, né? Como é que ficou decidido, então? As eleições federais, né? Então, vamos ter segundo turno para presidente da República, então, né? Então vamos ter segundo turno para a presidência da República. Então a gente já vai trazendo a informação então para presidente, né? Então vamos ter segundo turno. O Flávio Bolsonaro lidera a corrida do segundo turno com 56.104.503 votos. 47% dos votos conquistou aí o Flávio Bolsonaro. E o atual presidente Lula ficou com 45,16%, 53.879.538 votos. 53 milhões, né? 879.538. Então nós temos aí essa diferença, né? Aí de essa diferença aí, né, de praticamente 3 milhões, né, um pouquinho mais de votos de diferença. Segundo turno, então Flávio Bolsonaro à frente e o presidente, atual presidente Lula em segundo com 45,16%. Estes dois disputam agora o voto do segundo turno, né? Claro que naturalmente que quem tem as bancadas eleitas agora com os deputados, com os senadores eleitos, fica mais, vai ter uma vantagem de poder fazer campanha nos seus redutos, né? Mas vamos aguardar então, 25 de outubro temos o segundo turno das eleições. Boa sorte aos dois candidatos, como eu disse antes, independentemente de quem vença, pense no Brasil, pense nas pessoas, é isso que a gente deseja sempre, que representem o nosso país e o nosso estado, esse é o nosso desejo. 7h24 agora, Vamos trazer música, sucesso aqui na programação. Bom dia, para você que tá fazendo aquela caminhada. Um abraço especial também, vamos juntos, caminhando junto aí nessa segunda-feira.

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Muito bem, agora são 7h31, 7h31 da manhã, aquele abraço, bom dia. A gente vai seguindo aí na nossa programação. 7h31, olha, já está valendo a campanha dos exames preventivos aí, viu? 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

0: vai trazendo aí as informações para você que vai sintonizando, né? Vamos seguindo aqui com música, 7h32, vamos fazer um intervalo, em seguida eu volto com a última parte aqui do programa. Bom dia!
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0: nossos amigos do Grupo Rodeio, que estão chegando para cantar conosco essa canção. Capricha, Regis Marques!
1: É uma alegria muito grande para nós do Grupo Rodeio, nesse sistema, Bruto, cantar.

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1: 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Indicadores agropecuários com Diego Brião. Soja.
2: Os contratos futuros com vencimento em novembro registraram queda nos Estados Unidos na quinta-feira. Na Bolsa de Chicago, a cotação era de $12.84 por bushel. Valores no mercado físico no Brasil por saca de 60 quilos. Estado do Mato Grosso, cidade de Campo Novo do Parecis, R$140. Bahia, Luiz Eduardo Magalhães, R$144. E Rio Grande do Sul, Nonoai, R$140.
1: Boi gordo.
2: Em São Paulo, na B3, os contratos com vencimento em outubro eram negociados ao final da quinta a R$385,65 por arroba. Houve estabilidade no dia. Boi à vista no Mato Grosso, em Cuiabá, R$330,15 por arroba.
1: Café.
2: Os contratos futuros de café arábica com entrega prevista para dezembro terminaram a quinta em Nova York, nos Estados Unidos, em elevação. A cotação era de R$ 1.994,18 por saca de 60 quilos. No Brasil, no mercado físico, valores do café arábica tipo 6 por saca de 60 quilos. Minas Gerais, Varginha, R$ 1.650 e São Paulo, Franca, R$ 1.680.
1: Milho.
2: Valores no mercado físico, por saca de 60 quilos. Paraná, Marechal Cândido Rondon, R$55. Valor em queda na comparação com a cotação anterior. E Goiás, Rio Verde, R$56, também em queda.
1: Trigo.
2: Valores no mercado físico, por saca, Santa Catarina, Palmasola, R$80, em estabilidade. E Paraná, Marechal Cândido Rondon, R$79, também em estabilidade.
1: Cana-de-açúcar.
2: Os contratos futuros de açúcar com entrega prevista para março do ano que vem terminaram a quinta em Nova York em elevação. A cotação era de $18.94 por libra peso. No Brasil, em São Paulo, a saca de 50 quilos de açúcar cristal fechou o dia cotada a R$121,23 em elevação.
1: Feijão.
2: Preço médio por saca no atacado no Paraná, feijão carioca tipo 1, R$308,64 em estabilidade, e feijão preto tipo 1, R$231, também em estabilidade.
1: Arroz.
2: Valores no mercado físico, por saca de 50 quilos, Rio Grande do Sul, média estadual, R$82 em elevação, e Santa Catarina, Rio do Sul, R$72 em estabilidade.
1: Indicadores agropecuários, um conteúdo do Grupo Rádio Web, informação que amplifica conexões.
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3: 8 horas e 5 minutos.
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7: 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Fica com a gente, porque aqui a trilha sonora é atual, contagiante e feita pra você. 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
1: O Goiano Leonardo.

0: Passe o tempo, passe os anos, mas uma música boa a gente não deixa passar batido, né, Leonardo? Bom, a gente vai pro intervalo, daqui a pouco a gente volta com muito mais músicas. Já baixou o nosso aplicativo pro seu celular? Acesse o nosso site também. Você pode ouvir a gente pela Alexa e também ouvir a gente pelo Radiosnet, tá bom? Bom, a gente vai pro intervalo, daqui a pouco tem muito mais músicas. Você fica comigo, né?
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0: 8:24.
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2: Estamos de volta na melhor programação do seu Daio nesta manhã gostosa. Bom dia! Juntos com
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0: Maravilha!
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0: Murilo Huck,
1: muito barulho, senhoras, Fortaleza!
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0: Ah, essa música tem uma introdução tão gostosa, né? Cléo Dibá e Rafael com Maiara e Maraíza. Todo mundo tem o seu love, né? Mas bem que podia ser a gente, né? Bem que podia ser nós dois. Canta com a gente.

0: Maiara e Maraísa com Cléo Dibá e Rafael. Podia ser nós dois, juntinhos todo dia.
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0: Mas pode ficar melhor ainda se você ficar com a gente, porque depois do intervalo tem muito mais músicas pra gente curtir, pra gente dançar, pra gente cantar, recordar e relembrar os bons e velhos momentos. Daqui a pouco tem mais.
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7: 8 horas 43 minutos 104,9.
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0: Participe com a gente sempre neste mesmo horário aqui na sua rádio predileta, no Show da Manhã com o Jonatas Gonçalves. Estamos de volta. Bom dia.
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0: Com o melhor.
9: Voltamos
0: e agora é direto com os sucessos que estão explodindo nas paradas. Show da Manhã no ar com o Jonatas Gonçalves e você com a gente.

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1: Eduardo Costa.
0: Pronto, falei
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10: 9 horas.
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12: Quarta-feira, 30 de setembro, fechando o mês com chave de ouro e com uma vibe de pura clareza e determinação. O sol segue firme no harmonioso e diplomático signo de Libra, enquanto a lua transita pelo pragmático e criterioso signo de Virgem, preparando-se para entrar em Libra. É o momento perfeito de transição. A gente junta a inteligência de organizar as coisas na prática com aquele toque de charme e bom gosto para fechar acordos incríveis. O dia pede objetividade, mente afiada e aquele capricho em tudo o que fizer. Vamos conferir o que os astros prepararam para o seu signo hoje. Atenção, atenção, Áries! A quarta-feira pede que você foque na organização final das suas tarefas para fechar o mês com a sensação de dever cumprido. Mantenha a disciplina no trabalho e evite agir por impulso da ansiedade. No amor, atitudes prestativas vão falar bem mais alto do que grandes palavras. A cor para hoje, vermelho carmim, número da sorte 17. Atenção, Touro! Sua criatividade e bom gosto estão no topo hoje, perfeitos para encontrar saídas inteligentes em projetos profissionais. Confie no seu valor e mostre seus talentos sem medo de brilhar. O romance ganha um toque super aconchegante, cheio de afeto e estabilidade. A cor para hoje, verde musgo, número da sorte 61. Atenção, Gêmeos! Dia excelente para ajustar a rotina da sua casa e colocar papos pendentes em ordem com quem você ama. Sua mente ágil ajuda a resolver pequenos imprevistos familiares com muita leveza. leveza e bom humor. No amor, o clima é de acolhimento, conversa franca e parceria pura. A cor pra hoje é amarelo creme, número da sorte 39. Já já a gente volta com as previsões para os signos de Câncer, Leão e Virgem.
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1: E assim a gente fecha mais uma edição do Show da Manhã com Jonatas Gonçalves. Valeu pela companhia e não esquece que a gente tá aqui todo dia neste horário, tá? Com os maiores hits e a sua vibe favorita. Fica na sintonia, a música continua. Show da Manhã. Tchau, gente.

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0: João Neto e Frederico. Você acredita? Com Kevinho.

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4: 9h30.
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0: Todo dia, sempre neste horário, tem Jonatas Gonçalves no Show da Manhã com muita música, dinamismo e muito alto astral na sua manhã. 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
7: Voltamos no Show da Manhã. Segue firme, trazendo só pedrada musical. Tá preparado para mais uma sequência de hits?
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7: Obrigado a todos os ouvintes que participaram e a campeã já está no ar. Com

0: Gente, foi demais. Mais uma edição do Seleção Musical do Ouvinte chega bom até o dia, fim. Até a próxima edição, hein?
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0: Sensacional.
1: Aninha, muito obrigado, viu?
2: Tem mais sucesso chegando, e você...

0: Valeu demais, obrigado.
1: Isso é Rosa.
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1: O nosso Show da Manhã vai ficando por aqui, mas a boa música continua na programação. A gente volta na próxima edição com mais sucessos, mais energia e mais alegria para começar o seu dia do jeito certo. Show da Manhã com Jonatas Gonçalves, a trilha sonora do seu começo de dia. Valeu e até lá!
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2: E já voltamos com as previsões para Câncer, Leão e Virgem. Atenção, atenção, Câncer. Sua comunicação ganha uma clareza incrível nesta quarta-feira. Ideal para alinhar contratos, estudar e fechar negociações. Escute seu sexto sentido na hora de falar e evite se sobrecarregar com tarefas dos outros. No amor, a sintonia no papo vai aproximar vocês mais ainda. A cor para hoje, prata velho, número da sorte 04. Atenção, atenção, Leão. O astral do dia volta a sua atenção para a gestão do seu dinheiro e para o valor do seu esforço no trabalho. Organize seus compromissos financeiros e trace metas bem realistas para o próximo mês. No romance, a busca por segurança e cumplicidade fortalece o relacionamento. A cor para hoje, dourado âmbar, número da sorte 89. Atenção, Virgem. Com a lua finalizando a jornada pelo seu signo em sintonia com o sol em Libra, sua eficiência, intuição e magnetismo estão lá no alto. Aproveite para finalizar projetos pessoais com maestria e dar a palavra final em decisões importantes. No amor, o respeito e o carinho mútuo dão o tom. A cor para hoje é azul marinho, número da sorte 25. Já já a gente volta com as previsões para Libra, Escorpião e Sagitário.
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4: 9:47.
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2: 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Super Hits chegando por aqui com muita música à sua pedida, aquela que você gosta de ouvir, tocando pra gente curtir a partir de agora.
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2: Duas horas de boa música, só sucesso. Super Hits, o nome já diz, é Super Hits. Eu sou o Fabiano Farias e por aqui seguimos então. Começamos. Diego e Vitor Hugo com a Maiara Maraíza abrindo por aqui. Acabou o assunto, começando agora a Super Hits.
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10: Presta atenção nessa história.
11: 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Olha meu celular aqui.
10: Foi o que ela falou pra mim quando ela levantou da mesa.
11: Amiga, vamos lá comigo. Deixar os dois bebendo aí.
10: Eita, trem que eu sou.

0: Pé de Açúcar, Israel e Rodolfo, tá chegando mais, o som não para. Zé Neto Cristiano, Plano C, chegando agora.
1: Te trouxe aqui pra uma conversa séria.

0: uma mensagem de reflexão e otimismo. 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
1: Preservar não é apenas resistir. É continuar caminhando com certeza de que a tempestade vai passar. Se o caminho hoje parece difícil e o cansaço bater, mude a estratégia, mas nunca desista dos seus sonhos. Cada pequena escolha de continuar, mesmo quando tudo diz para parar, fortalece a sua história. Os grandes resultados nascem de consistências silenciosas do dia a dia. Acredite no seu processo. Honre a sua trajetória e lembre-se de que os momentos mais duros preparam as conquistas mais bonitas. Mantenha os olhos no horizonte. A sua colheita vai chegar.
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1: 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Super Hits, seguindo. O intervalo aqui é rapidão, hein? Já tem mais sucessos e a vez é do Gustavo Lima. Tá chegando por aqui, interrogações. Super Hits, segue.

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7: Super Hit seguindo, sucesso não pode parar. Vem chegando por aqui Matheus e Cauã com a Simone Mendes, Meu Silêncio. Super Hits é pra você.
8: Você tá aumentando o tom de voz a cada discussão.

0: todo lugar.
1: Em todo lugar e sempre com você. A Vini Vini com Panda, digitando. Luan Santana, tem mais Luan Santana por aqui. Você topa? É o que chega agora.

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3: 10 horas e 37 minutos.

O BR seguindo, vem mais e mais. Maria Cecília cantando com Rodolfo, Coração Arisco. Já aproveita e manda tua pedida aqui pro Super Hits, a gente vai tocando.

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4: De volta por aqui com as previsões para Libra, Escorpião e Sagitário. Atenção, atenção, Libra. Com o sol brilhando no seu signo, o dia convida a alinhar suas metas pessoais e desacelerar a mente nos bastidores. Prepare o terreno com calma para as novas oportunidades que vão surgir no novo mês. No romance, sua ternura natural traz a paz e o equilíbrio para o relacionamento. A cor para hoje, rosa magno. Número da sorte 74. Atenção, Escorpião. Quarta-feira é excelente para movimentar seus projetos em equipe e trocar ideias com amigos de confiança. Sua visão estratégica vai te ajudar a liderar parcerias de sucesso no trabalho. No amor, momentos leves em boa companhia prometem aquecer o coração. A cor para hoje, vinho Borgonha. Número da sorte 41. Atenção, Sagitário. Sua carreira e suas ambições estão no foco absoluto hoje, exigindo pés no chão. Foco, determinação nos detalhes. Mostre sua competência com praticidade e colha os frutos do seu empenho ao longo do mês de setembro. O amor ganha um tom de apoio firme e planos a dois. A cor para hoje, púrpura ameixa. Número da sorte, 92. Já já a gente volta com a última sequência e as previsões para Capricórnio, Aquário e Peixes.
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4: Super Hit seguindo. Henrique Castro por aqui com o grupo Menos é Mais. Vai seguindo a nossa programação do Super Hit. Nem pagando, é o que a gente curte agora.

Ariana Fagundes, diz pra mim. Tá na hora dela cantar por aqui. A Simone Mendes, vem pra cá, Simone. Lágrima Amarela, o Super Hits não para.

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5: 11 horas, 2 minutos.
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9: Chegando por aqui, última sequência de hoje, as saideiras. João Neto Frederico tá por aqui. Crime perfeito chegando agora.

0: pra fechar por aqui nossa sequência de hoje, deixando pra você um grande abraço e a gente se encontra no próximo Super Hits. Até lá, tchau.
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0: Chegamos com a nossa última sequência de hoje, as previsões para Capricórnio, Aquário e Peixes. Atenção Capricórnio, a quarta-feira estimula a expansão do seu conhecimento e o planejamento de novas metas profissionais ao longo prazo. Mantenha a mente aberta para aprender coisas novas e resolver questões burocráticas com facilidade. No romance, a admiração mútua acende a paixão. A cor para hoje, cinza titânio. Número da sorte 58. Atenção, atenção, Aquário. O dia pede intuição e mente analítica para reorganizar suas finanças compartilhadas ou estratégias de trabalho. Desapegue do que não está trazendo resultado e foque no que realmente renova a sua rotina. No amor, a atração e a conversa profunda dão um toque especial. A cor para hoje, azul turquesa. Número da sorte 10. Atenção, Peixes! O foco da quarta-feira está todo voltado para suas parcerias e relacionamentos, pedindo diálogo sincero e cooperação. Unir suas ideias com a visão prática dos seus colegas vai fazer tudo fluir mais rápido. No amor, o carinho e a presença dedicada trazem total segurança. A cor para hoje, lilás lavanda. Número da sorte, 81. Por hoje é só. Amanhã a gente volta com mais previsão astral. E lembre-se, os ciclos do universo se renovam no céu. Mas quem fecha os velhos capítulos e escreve um futuro brilhante é você. Um grande abraço e até amanhã.
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6: Irmãs, bom dia. Louvado seja nosso Senhor Jesus Cristo. Para sempre seja louvado. Estamos vivendo a 27ª semana do tempo comum, nesse mês missionário e do Rosário, nos preparando para a solenidade de Nossa Senhora Aparecida. Somos uma igreja em saída, que significa igreja missionária, evangelizadora, apostólica. Não podemos ser a igreja sacramentalizadora, devocional, acomodada, parada. Pelo contrário, somos convidados a ir, partir, sair, aproximar-se, caminhar. Para sermos a igreja em saída, precisamos dar vários passos, a saber, sair de nós mesmos, ter disposição interior, disponibilidade e doação de si. Outro passo é sair na estrada, caminhante, pés no chão. Um terceiro passo é sair da sacristia, sair do templo, da igreja e ir aos mais diversos ambientes com nossa oração, nosso testemunho, nossa presença e nossos meios de comunicação. Um quarto passo é sair da paróquia, manter contato com outras paróquias, fazer uma aliança evangelizadora com as paróquias da vizinhança. É preciso unir as forças evangelizadoras. Outro passo é sair da diocese, colaborar com as dioceses mais carentes. Graças a Deus, temos leigos e leigas trabalhando nas dioceses do Brasil e fora do Brasil. Um sexto passo é sair da pátria, ir além fronteiras, ir às periferias do mundo, ir às nações distantes, ir até os confins do mundo. Um sétimo passo é dar a vida pela missão. Muitos missionários se tornaram mártires. Eis até onde chega a igreja em saída. Convidemos todos os movimentos eclesiais para também participar da igreja em saída. Alguns movimentos precisam sair de si e atuar nas paróquias, na diocese, nas pastorais sociais. Como é bela e desafiadora a igreja em saída. É a melhor solução, o melhor remédio, o melhor caminho para o presente e o futuro da igreja. Somos missionários evangelizando, construindo e cuidando uns dos outros, formando uma igreja em saída. Neste mês, rezemos pelos missionários e iniciemos esta experiência de igreja em saída. Com Maria, caminhamos juntos para construir uma igreja missionária. Este mês também é o mês do Rosário. Talvez nos perguntemos, por que rezar o Rosário? Em sua etimologia, a palavra Rosário significa coroa de rosas. Rosarium é um buquê de rosas espirituais que ofertamos a Maria. O Rosário é uma das mais antigas piedades marianas. Ele surgiu para suprir a necessidade do povo que não tinha acesso às Sagradas Escrituras. Surgiu para equivaler à leitura dos 150 salmos bíblicos rezados nos mosteiros. Outro fator muito importante para a difusão do rosário foi a propagação realizada por São Domingos de Gusmão. Conta-se que em 1214 ele teria tido uma visão na qual Nossa Senhora lhe revelava a oração do terço. Contemplar os mistérios da vida de Cristo é assimilar as verdades eternas. O terço é uma catequese dos mistérios da fé católica. Contemplando os mistérios do Rosário, é possível meditar toda a vida de Jesus Cristo, de seu nascimento até sua morte e ressurreição. O Rosário é composto por mistérios, não enigmas, da vida de Cristo, como os mistérios gozosos que narram o nascimento e a infância de Jesus, os dolorosos que descrevem o sofrimento padecido por ele em sua entrega em favor dos homens, os gloriosos narrando o mais extraordinário evento da vida do Divino Mestre, a ressurreição. Em 2002, o Papa João Paulo II acrescentou os mistérios luminosos que descrevem a vida pública de Jesus. O Rosário fortalece os desanimados, cura os feridos e salva os pecadores. Quereis agradar a Jesus? Dediqueis flores a Maria. Oferecei a nossa boa mãe rosários de fé, de esperança e de caridade, para que Maria os apresente a seu divino filho, e assim, no jardim da virtude humana, o Criador volte a passear. Por entre as flores espirituais colhidas pelo rosário, amor a Jesus e flores a Maria. Hoje também celebramos a memória facultativa de São Benedito, um dia muito especial para o povo brasileiro. Comemora-se o dia de um dos santos mais queridos e cuja devoção é muito popular no Brasil. Cultuado inicialmente pelos escravos negros, por causa da cor de sua pele e de sua origem, era africano e negro. Passou a ser amado por toda a população como exemplo de humildade e pobreza. Esse fato também lhe valeu o apelido que tinha em vida, o Mouro. Tal adjetivo em italiano é usado para todas as pessoas de pele escura e não apenas para os procedentes do Oriente. Já entre nós, ele é chamado de São Benedito o Negro, ou apenas o Santo Negro. Há tanta identificação com a cristandade brasileira que até sua comemoração tem uma data só nossa, embora em todo o mundo sua festa seja celebrada em 4 de abril, data de sua morte. No Brasil, ela é celebrada desde 1983, em 5 de outubro, por uma especial deferência canônica concedida à Conferência Nacional dos Bispos do Brasil. Benedito nasceu em 1526, na pequena aldeia de São Fratello, em Messina, na ilha da Cilícia, Itália. Era filho de africanos escravos vendidos na ilha. Na Irmandade, exercia a função de simples cozinheiro. Era apenas um irmão leigo e analfabeto, mas a sabedoria e o discernimento que demonstrava fizeram com que os superiores o nomeassem mestre de noviços e mais tarde foi eleito o superior daquele convento. E quando seu período na direção da comunidade terminou, voltou a reassumir com alegria a sua simples função na cozinha. Eram muitos príncipes, nobres, sacerdotes, teólogos e leigos, enfim, ricos e pobres. Todos se dirigiam a ele em busca de conselhos e de orientação espiritual segura. E foi na cozinha do convento que ele morreu, no dia 4 de abril de 1589, como um simples frade franciscano, em total desapego às coisas terrenas e à sua própria pessoa. Apenas um irmão leigo, gozando de grande fama de santidade, que o envolve até os nossos dias. Que possamos imitar as virtudes de São Benedito. Deus Todo-Poderoso nos abençoe através da intercessão da Sempre Virgem Maria, a Mãe de Caravaggio, de São Benedito, para que possamos, no nosso dia a dia, evangelizar, ser discípulos missionários do Senhor, como igreja em saída, que vai ao encontro de todos os irmãos e irmãs, que caminham juntos na mesma fé, na mesma esperança e na mesma caridade. É o que pedimos através do Deus que é Pai, Filho e Espírito Santo. Amém.
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8: 11:58.
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9: Indicadores agropecuários com Diego Brião. Soja.
10: Os contratos futuros com vencimento em novembro registraram queda nos Estados Unidos na quinta-feira. Na Bolsa de Chicago, a cotação era de $12.84 por bushel. Valores no mercado físico no Brasil por saca de 60 quilos. Estado do Mato Grosso, cidade de Campo Novo do Parecis, R$140. Bahia, Luiz Eduardo Magalhães, R$144. E Rio Grande do Sul, Nonoai, R$140.
9: Boi Gordo.
10: Em São Paulo, na B3, os contratos com vencimento em outubro eram negociados ao final da quinta a R$385,65 por arroba. Houve estabilidade no dia. Boi à vista no Mato Grosso, em Cuiabá, R$330,15 por arroba.
9: Café.
10: Os contratos futuros de café arábica com entrega prevista para dezembro terminaram a quinta em Nova York, nos Estados Unidos, em elevação. A cotação era de R$1.994,18 por saca de 60 quilos. No Brasil, no mercado físico, valores do café arábica tipo 6 por saca de 60 quilos. Minas Gerais, Varginha, R$1.650 e São Paulo, Franca, R$1.680.
9: Milho.
10: Valores no mercado físico, por saca de 60 quilos. Paraná, Marechal Cândido Rondon, R$55, valor em queda na comparação com a cotação anterior. E Goiás, Rio Verde, R$56, também em queda.
9: Trigo.
10: Valores no mercado físico, por saca, Santa Catarina, Palmassola, R$ 80,00, em estabilidade, e Paraná, Marechal Cândido Rondon, R$ 79,00, também em estabilidade.
9: Cana-de-açúcar.
10: Os contratos futuros de açúcar com entrega prevista para março do ano que vem terminaram a quinta em Nova York em elevação. A cotação era de 18,94 centes de dólar por libra peso. No Brasil, em São Paulo, a saca de 50 quilos de açúcar cristal fechou o dia cotada a R$ 121,23 em elevação.
9: Feijão.
10: Preço médio por saca no atacado no Paraná, feijão carioca tipo 1, R$ 308,64 em estabilidade, e feijão preto tipo 1, R$ 231,00 também em estabilidade.
9: Arroz.
10: Valores no mercado físico, por saca de 50 quilos, Rio Grande do Sul, média estadual, R$ 82,00 em elevação, e Santa Catarina, Rio do Sul, R$ 72,00 em estabilidade.
9: Indicadores agropecuários, um conteúdo do Grupo Rádio Web, informação que amplifica conexões.
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1: Meio-dia. 4 minutos.
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1: Oi, turma, chegamos, bandas e companhias. Sim, o som do bailão chegando por aqui juntinho de você a partir de agora, pra gente fazer esse bailão no rádio. Vem que vem, dia de segunda-feira, abrindo mais uma semana. Abrimos mais uma semana, começamos mais uma semana. Eu sou o Fabiano Farias e por aqui seguimos a partir de agora com muita música boa. De primeira, vem chegando Rogério Magrão em banda, Coração Pirou, tem Aliança da Lata, Cerveja e Socorro, Pérola Negra, só música boa. Começamos, banda.

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1: Cerveja e Socorro, Pérola Negra tocando. Aqui o sucesso não para e já vem chegando mais. Vem chegando Paulinho Fábio, francamente amigo, ou amigo chegando agora.

0: Te Chamo de Anjo, Nova Geração com Flávio Dalcin. Depois do intervalo a gente volta com mais por aqui. Já já tem mais Bandas e Companhia.
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0: Aí vem chegando a hora do check no Bandas e Companhia, o grupo Marca do Pampa. Amigo parceiro, tem os herdeiros da tradição, gaiteiro, fandangueiro, hora do tchê no Bandas.
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1: O Bandas vai seguir depois do Hora do Tchê, Marcas do Pampa. Vem por aqui, Carisma, Não Economiza Amor. Segue Bandas e Companhia.
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0: X-Tudo, Grupo Festerê, tocando aqui no nosso Bandas e Companhia.
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0: Vai que vai pra mais um intervalo por aqui, seu locutor. A gente volta já com Pérola Negra, Flávio Dalcin, Rogério Magrão, depois do intervalo.
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0: De volta a Bandas e Companhia com flashback de bandas. Vem que tem Banda Alvorecer, Beijo na Boca. Meia-noite e meia, a Banda Bela e ainda a Banda Legal pede pra ela voltar. Recordações de bandas, flashback de bandas.
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1: Flashback de bandas pra você, banda legal, pede pra ela voltar. Vai seguindo, Rogério Magrão e banda tá por aqui. Recaída certa, segue no som do bailão, bandas e companhia.
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1: Forçando a barra, Porto do Som tocou no Bandas. Sim, depois do intervalo vem por ali os atuais. Tem Brilha Som, tem Danúbio Azul, só o melhor do bailão tocando aqui no Bandas e Companhia, que vai pro intervalo e volta já.
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1: Saideiras do Bandas e Companhia, a última sequência de hoje. Corpo e Alma Mentirosa tem surtada nosso balanço. San Rafael Briguenta, San Marino, Cadeira Amarela. Tô indo, pra você um grande abraço. Até mais, tchau.

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3: 13 horas.
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6: Olá, tudo bem? Vamos para mais um resumo de novelas e conferir tudo que rola nessa edição de quarta-feira em Avenida Brasil. Oi, oi, oi.
7: Leandro reclama do jeito com que Lúcio e Darkson falam de Suelen. Mona Lisa comenta com Ivana que Tufão está apaixonado por outra mulher. Diógenes convence Dolores a morar em sua casa, mas como amiga. Nilo pilota a lancha de Max e fica encalhado em um banco de areia. Verônica, Noêmia e Alexia ficam com ciúmes da médica que examina Cadinho. Jorginho não consegue descobrir quem é seu pai e decide procurar Neide. Zezé visita Carminha na casa de repouso.
6: E se liga aí, que a gente volta a qualquer momento aqui na sua rádio preferida com muito mais resumo de novelas.
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8: Oi, turma, chegamos por aqui com as 15 mais, mais juntinho de você, sempre com você, por aqui 15 grandes sucessos pra gente curtir a partir de agora. Eu sou o Fabiano Farias e é muito bom ter você aí. Vamos juntos, muita música boa pra gente curtir então, a partir de agora e já chega de primeira, número 15 de hoje, abrindo a sequência, Jorge Henrique e Rodrigo com Matheus e Cauã, Laia. Tem Queda de Moto, Zé Neto Cristiano, João Gustavo e Murilo, cantando Postinho de Gasolina. Tá começando agora as 15 mais mais.
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2: Às 15 mais pra você, Henrique Castro com o grupo Menos é Mais, Nem Pagando, Aikido, Mariana Fagundes com o João Neto e o Frederico, Israel e Rodolfo, Engajamento. Fechando a primeira parte por aqui, Humberto e Ronaldo com a Mariana Fagundes, Só Não Embaça Meus Forró. Depois dessa tem intervalo.
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2: As 15 mais mais seguindo por aqui, seguindo de número 7, vem Zé Neto Cristiano, plano C, tem Gustavo Lima, Bala Alojada e ainda João Bosco e Vinícius, Pare Apagado. Vai seguindo as 15 mais mais.
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2: As 15 mais mais, Paula Fernandes com Guilherme Santiago, Jogado na Rua. Olha o Marrom com Dalton Beat, Lucas e Rodrigo. E ainda teve Panda com Juneto Frederico, R$200. E fecha por aqui, Diego e Vitor Hugo com a Maiara e Maraísa, Acabou o Assunto. Com essa a gente fecha por aqui, eu deixo pra você um grande abraço e até mais.
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3: Presta atenção nessa história.
4: Amor, tô indo no banheiro, olha meu celular aqui.
3: Foi o que ela falou pra mim quando ela levantou da mesa.
4: Amiga, vamos lá comigo, deixar os dois bebendo aí.
3: Eita, trem com sol.

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5: Não viva para que a sua presença seja apenas notada, mas para que sua falta seja sentida. Você já percebeu que tem uma diferença grande? Às vezes você só quer ser visto. Aí quando você não tá ali, as pessoas nem lembram de você, do que você é capaz, da falta que você faz. Agora, quando as pessoas percebem que a sua falta, caramba, fulano não tá aqui. Ah, é outra coisa, hein? Bora dar importância, bora ser importante.
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5: Muito bem, senhoras e senhores, chegando mais um Show da Tarde na área. Atenção, atenção, você de perto, de longe, em casa, no trabalho, viajando, olha nós aí, segunda-feira, que coisa boa, você que tá com a gente, opa, seja bem-vindo, Show da Tarde começando pra alegrar a sua semana. A gente vai vencendo, hein? Vencemos mais uma aí que já passou, final de semana, como é que foi, hein? Tudo bem, graças a Deus, aleluia. E a gente segue começando, iniciando mais uma semana com pensamento positivo aqui no Show da Tarde. Você de perto, de longe, em casa, no trabalho, viajando, a partir de agora a gente vai agitar aí a sua tarde e começando super bem, hein? Bruno e Barreto trazendo som, Cowboy Te Amo.
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0: pra você. Tem sucesso internacional, tem sucesso nacional. Fica por aí, depois do intervalo tem mais.
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3: E vamos com mais uma edição do resumo de novelas desta quarta-feira em A Nobreza do Amor. Kenia trabalha nas minas de Batanga e Binta e Pascoal comemoram sua vingança contra a princesa. Jandal se aproxima do Brasil. Chega o dia do casamento de Mirinho e Virgínia. Ana Maria se incomoda de estar ao lado de Manuel como madrinha de Mirinho e Januário repara. Mirinho desmaia no altar e Viriato ajuda o rapaz. Sebastião deixa a igreja aos prantos e Bartô desconfia. Virgínia e Mirinho finalmente se casam. O Nildo revela a Alica que Niara corre risco de morte. E fique ligado que voltamos a qualquer momento aqui na sua rádio preferida com mais resumo de novelas.
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0: Muito bem, voltamos. Show da tarde na área com a melhor playlist do seu rádio. Você de perto, de longe, em casa, no trabalho, viajando. Que bom saber que você tá por aí. Por aqui a gente toca só a melhor programação do seu rádio. E claro que você dá pitaco na programação também. Tá na hora, inclusive, de você pedir sua música. Bora saber quem tá com a gente.
5: Sou Ana Paula, queria ouvir a música Eu Gosto Assim e também mandar um alô para minhas filhas Andressa e Tauana.

0: Comigo!
1: Aí sim, hein? Do valor. Segura, hein? Esse bloco aí foi demais. Tá chegando rápido o intervalo e daqui a pouquinho a gente volta por aqui no Show da Tarde. Fica por aí, bebê!
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0: Muito bem, voltamos, viu? Rapidinho, fomos ali, voltamos, já estamos de volta com o Show da Tarde. Tá na hora de saber quem vai pedir música, vai dar aquele pitaco na nossa programação musical, hein? Que som que será que vem aí? Quem tá com a gente? Fala comigo!
10: Aqui é o Bruno da Barraca do Disseu. Manda pra gente aí, manda um oi aí pra eu ver.
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0: Na moral. Faz muito barulho pro Diego Vitor Hugo, por favor.
1: Esse game a gente sabe jogar, velho.
0: Vocês sabem zerar.
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3: Emílio Eduardo, conta essa história pra

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1: 14:34.
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3: Vamos para mais um resumo de novelas e você confere tudo que rola em Por Você desta quarta-feira.
4: Bela suspende Vanessa e afasta temporariamente do hospital. Lucas descobre que Peixe está morando com Gabriel e questiona Bela sobre seus sentimentos pelo advogado. Gabriel aconselha Peixe a investir em Dalila e ela sente falta de Juarez. Vanessa discute com Giovanna. Pérola lamenta o conflito entre Bela e Vanessa. Lia chega ao Rio de Janeiro para morar com Iracema. Dalva oferece ajuda para Próspero se aproximar de Melinda. Vanessa arma contra Junqueira para afastar Bela da presidência. Bela e as crianças aprovam Lia como sua nova ajudante. Juarez sente uma forte dor no peito.
3: E fique ligado que voltamos a qualquer momento com o resumo da sua novela favorita.
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3: Opa, voltamos! Bora lá, hein? Bora que tá chegando mais sonzeira, mais uma sequência chegando por aqui. E a gente vai conferir agora o som do Léo Chaves, Borboletas.
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0: depois do intervalo eu vou trazer mais uma sequência, então fica por aí, porque essa daí que eu acabei de tocar foi sensacional. Rápido intervalo e daqui a pouquinho tem mais.
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6: 14:53.
0: 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Muito bem, show da tarde de volta. Olha nós aqui outra vez. Bora lá, hein? Bora saber quem é que tá com a gente pedindo música na programação do show da tarde de hoje. Aumenta o som aí.
7: Aqui é o Carlos, toca Glória Groove. Valeu.

0: no batidão.
1: E Guilherme Benuto.
0: Sou eu, Fábio Bruno. Bora, bora, bora. Tá chegando rápido intervalo. Depois desse bloco sensacional, essa playlist de hoje tá maravilhosa. Daqui a pouquinho tem mais, então fica por aí, bebê.
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0: Bora para mais um resumo de novelas. Bora conferir o que rola em Quem Ama Cuida, edição desta quarta-feira. César conta a Adriana e a Pedro como conseguiu os arquivos do perito. Fábia acaba confessando a Pilar que tinha um caso com Arthur. Pedro vê a documentação de Dalto e conclui algo nunca citado na perícia apresentada no tribunal. César demonstra ceticismo quando Daniel lhe comunica que tem encontrado o pai do médico. Silvana sugere a Fábia ajudar Ulisses a reconstruir sua vida. Pedro pede revisão criminal para inocentar Adriana da morte de Arthur. Ademir conclui que Pedro conseguiu os originais do perito. Adriana conta a Dora que é a nova sócia da joalheria. E fique ligado, a qualquer momento voltamos com mais resumo de novelas aqui na sua rádio favorita.
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0: muito bem, de volta por aqui no Show da Tarde, trazendo a melhor programação do seu rádio. Que bom saber que você tá aí com a gente. Por aqui já sabe, né? Rola a melhor playlist musical e tá na hora de saber quem é que tá com a gente pedindo música neste programa. Bora saber quem vai dar aquele pitacão? Bora conferir, aumenta o som.
1: Que é o Eiro, gostaria de escutar Glass Animals. Valeu, tamo junto.

0: o seu rádio, só toca a música favorita, a música boa. Tá gostando? Eu também tô adorando. Depois desse bloco aí, meu Deus, eu quero é mais, eu quero é mais. Fica aí, hein? Depois do intervalo, tem mais pra gente curtir.
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4: 15 horas.
5: 22 minutos. 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
0: 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Muito bem, voltamos, olha nós aqui outra vez. Atenção, atenção. Muito bem, bora lá, trazendo mais músicas pra gente curtir aqui na programação do Show da Tarde. Bora trazer o som da Kylie Minogue, Padam Padam.
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0: curtindo. E aí, tá gostando? Tá gostando? Se liguem, depois desse bloco agora foi sensacional. A gente traz mais um daqui a pouquinho, depois do intervalo. Fica por aí, bebê, já já eu volto.
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1: Que é o Fabrício, eu gostaria de ouvir David

do que há de melhor na música nacional e internacional. Essa aí pra fechar o programa de hoje. Obrigado a você pela companhia, pelo carinho. Tô indo nessa, mas eu volto na próxima edição. Saúde, paz. O resto a gente corre atrás. A saideira tá vindo aí. Tchau, tchau. Alegria.

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5: 15 horas. 54.
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3: 16 horas.
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5: 16:28.
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0: segura aí que a gente vai ali dar uma respirada, mas é rapidinho. 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
3: 16 horas 44 minutos.

0: A saudade vai bater até a próxima edição, mas logo logo a Arena Sertaneja com Jonatas Gonçalves estará de volta com mais modões, mais histórias e muito mais emoção. Obrigado pela companhia e até a próxima. Tchau, gente.
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5: Muito bem, hoje é quarta-feira, dia 26 de agosto de 2026. Você bem informado com as informações do Giro de Notícias. Cidade do interior de São Paulo recebe mutirões de saúde pública preventiva. Carretas equipadas para exames de mamografia chegam em 10 municípios em setembro. O atendimento gratuito visa facilitar o diagnóstico precoce de câncer em mulheres. O Mutirão Nacional de Identificação Civil mobiliza institutos de segurança pública. A ação gratuita realiza a coleta programada de DNA de famílias de desaparecidos. A iniciativa busca cruzar dados laboratoriais para solucionar milhares de casos arquivados. O setor de habitação e as universidades firmaram cooperação em prol das comunidades. Movimentos sociais de moradias iniciam pesquisas científicas sobre os impactos climáticos. Os estudos avaliam os efeitos severos das ondas de calor nas periferias urbanas. O ecossistema de inovação do Grande ABC ganha um novo espaço de fomento. Empreendedores locais criaram uma comunidade focada em acelerar o network empresarial. O lançamento oficial está programado para ocorrer presencialmente no mês de setembro. Muito bem, essas foram as informações do Giro de Notícias, que volta a qualquer momento.
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4: 17 horas.
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10: Ah, gauchada, então, buenas pra ti, vivente, começando o nosso programa. Hoje já estamos na quinta-feira, e daí como é que tu tá, vivente, com licença pra chegar contigo quinta-feira já, pialando praticamente mais uma semana, é ou não é? Nosso encontro habitual, a bicharada por aqui, a nossa comitiva, e manda aquele chasque pra toda essa indiada macanuda que sempre tá nesse costado pra ouvir a boa marca do Rio Grande do Sul. Naquele momento que eu digo, abre a gaita, gaiteiro. É bem desse jeito, né, tchê? Quinta-feira, gaúchos lá de fora, abrindo o programa, então, assim, ó, é marca de campo.

0: começamos assim, gaúchos lá de fora por aqui, alô Indiada do Paraná, Santa Cecília do Pavão, abagualados lá do CTG Campeiros do Norte, grato pelo Costado Buenas, aos Tauras e Prendas conosco com a Radiola ligada, é aqui tio Chico, então tá, Thiago Daniel, João Gonçalo, Matilde Leonor, alô Inês, Isabel, Diogo Oliveira, Pedro Santiago, também a dos nossos com a Radiola ligada, aqui no Tranco Bagual, o Portal Gaúcho tá chegando na moda louca, nego velho.
1: Com licença, gurizada, que agora eu vou carcar um trancão, velho, bem na moda louca desse, né?

0: Índia da Rebenque, louco por maneira, bom por demais também, bueno, grato pelo costado. Alô também, Ana Marta, Luiz Afonso, com a Radiona ligada, tio Chico, alô, Vivente, Lourenço, Leonardo, Luiz, o Paulo Jorge, Maria da Graça também, tio Chico, é nós por
1: nós
0: aqui, homem.
1: Estamos te ouvindo.
0: Obrigado, Prenda, pelo carinho e pela companhia conosco. É, Grupo São Gaúcho, aqui, ó, vai dar graúdo.

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6: Alô, Macanudos, vamos seguindo por aqui com o nosso programa nesta quinta-feira, vidente, e é o nosso programa, o Galpão Farrapo, que vai seguindo contigo na tua radiola. Sorteio das quatro por aqui, alô, seu Ernesto, tia Poliana, com a radiola ligada, aproveitando pro seu Valdemar, dona Isadora, também são ouvintes que sempre estão por aqui, juntito conosco na companhia do programa Galpão. Alô, Zé Moraes, índio velho, tá chegando com laçador e gaiteiro.

Zé Moraes, tá aí sorteio, vivente, laçador e gaiteiro soltando o verbo. Alô, Guarapuava, pelas bandas do estado do Paraná, ao piquete orelianos, como é que é? Abagualados. Aqui, Vaneirão, agarrado na

Franco Serrano, nego velho, Surungo Campeiro, TDS Galo Cinza, tocando a boa marca do Pampa por aqui. Também aproveito para mandar um chasque aqui para o seu Santiago, Dona Isaura. Alô, tia Antônia, seu Dário, também tá sempre juntito conosco no Tranco Bagual e Galponeiro para trazer a boa marca do Rio Grande do Sul para ti, vivente. É desse jeito, né? É assim que a gente segue. Então tá bueno, trazendo na marca Timbre do Pampa. É a vida da infância.

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2: 17:35.
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2: 17:37.

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1: Ô, Macanudos, como é que é, Indiada? Já estamos retornando aqui depois do nosso break comercial. Alô, dona Vitória Jesus e a Joana Valentina, grato pelo constante.
2: Estamos te ouvindo.
1: Tá ouvindo, é bom demais, né? Dona Eva Ruse, a dona Marta Vitória também tá por aqui, então, buenas. Vamos, é o causa de baile que já tá chegando, sim, com os campeiros, meninos.

abrindo mais um bloco com os campeiros e o caos de baile por aqui na Radiola. Alô, Indiana! Quem tá na lista é Joinville, Santa Catarina, CTG Invernada do Sol, Buenas Apagualados, Os Mateadores, Coisas de Mim.

Tá aí, Galo Cinza. Paulo Mocenin, taça da paixão, gaúcho mais apaixonado do Pampa de Bebê. Alô, Carolina Jorge, Milena Santiago, Berra Rio Grande Velho, Pegadão Gaúcho, é

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0: O anjo do Senhor anunciou a Maria, e ela concebeu do Espírito Santo. Eis aqui a serva do Senhor, faça-se em mim segundo a vossa palavra. E o Verbo se fez carne e habitou entre nós.
1: Ave Maria, cheia de graça, o Senhor é convosco. Bendita sois vós entre as mulheres, e bendito é o fruto do vosso ventre, Jesus. Santa Maria, Mãe de Deus, rogai por nós, pecadores, agora e na hora de nossa morte. Amém.

0: Ave Maria.
1: Hoje fizemos memória a São Benedito e vamos ouvir o Evangelho de Lucas. Jesus respondeu: certo homem descia de Jerusalém para Jericó. Caiu nas mãos de assaltantes, que lhe tiraram a roupa, o espancaram e foram embora, deixando-o quase morto. Por coincidência, um sacerdote descia por esse caminho. Ele o viu e passou pelo outro lado. Do mesmo modo, um levita, que chegou a esse lugar, viu e passou pelo outro lado. Mas um samaritano que estava viajando chegou junto dele, viu e se encheu de compaixão. Aproximou-se dele e tratou suas feridas, derramando nelas óleo e vinho. Então colocou o homem em seu próprio animal e o levou a uma pensão, onde cuidou dele. No dia seguinte, tirou 2 moedas de prata, deu-as ao dono da pensão e disse: cuide dele. Quando eu voltar, lhe pagarei o que você tiver gasto a mais. Qual dos 3, na sua opinião, foi o próximo daquele que caiu nas mãos dos assaltantes? Ele respondeu: aquele que o tratou com misericórdia. E Jesus lhe disse: vá e faça você também a mesma coisa. Palavra da salvação. Glória a vós, Senhor. Obrigado, Senhor, por nos questionar sobre quem é o nosso próximo, impulsionando-nos a nos aproximar de todo aquele que precisa de ajuda e compaixão. Amém.
2: Sol, acaso e o poente. Realizamos o programa da Ave Maria com a bênção que está no livro dos Números, no capítulo 6, versículos de 22 a 27. O Senhor te abençoe e te guarde. O Senhor faça brilhar sobre ti a sua face e se compadeça de ti. O Senhor volte para ti o seu rosto e te dê a paz. Que pela intercessão da Sempre Virgem Maria, a mãe de Caravaggio, o Deus Todo-Poderoso te abençoe, em nome do Pai, do Filho e do Espírito Santo. Amém.

segunda-feira, Macanudos. Buenas. Vamos seguindo aqui com nosso programa O Galpão Farrapo, já nesta segundona, né? Nova semana. Alô, aquele quebra-costela aqui pra Dona Elvira, seu Eliseu. A Conceição também tá por aqui, ó. É o Galpão Farrapo. Vamos abrir esse bloco com os Bibias e o meu regresso.

0: as meninas, abrindo mais um bloco aqui do nosso Galpão Farrapo de hoje, desta quinta-feira. Então tá dado o chasque.
1: Tô na lista.
0: Tá na lista, sim, diada lá de Palmares do Sul, precisamente, do Rio Grande do Sul, CTG, Porteira do Céu, a Lua Bangualar. Buenas, os buenachos, Taura do Laço 14.

assim na sequência, Pampiano, Noites da Fronteira, também tá por aqui dando o seu pialo, tchê. Alô também, seu Renzo, dona Jaqueline, como é que é? Buenas, grato. A Enteada Macanuda lá também do Paraná, Balsa Nova. E alô, CTG, São Luís do Curunã. Oi, galê, bufa, radiola véia, Pataço, saudades do rancho.

0: fechando esse bloco com Patasso Tchê. Saudades do Rancho Vivo.
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0: A Despacito, seguimos com nosso programa, o Galpão Farrapo Enjada. Alô, dona Thalia, seu Júnior, buenas. Também aproveitando aqui um chasque pro seu Arnaldo, seu Célio, a dona Verônica, a Jona ligada lá no rancho, ei, como se diz, na varanda lá no Rio Grande, né? Tá na varanda. Então, tá bueno? Piano Campeiro já tá chegando assim, ó. É

Que piano no toquito, tchê. Num baile de galpão, vivente, é. Alô, seu Benício, como é que tu tá, tchê? Seu Emerson também, buenas? Portão Fandangueiro, tá aqui.

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2: 18:29. 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
3: Já prochegue, vivente, o Galpão Farrapo contigo, alô, Viamão. Gauchada amiga, lá do CTG Alma Galdéria. Então, buenas. Seu Assis, a Leonela, seu Claudino, tio Almério, aqui no Galpão Farrapo. Portal Gaúcho, assim, ó. Segura em dia.

0: um ofício do gabinete do prefeito municipal para a secretária fazer a leitura.
1: Pai e filho, 1º de outubro de 2026. Excelentíssimo senhor presidente, ao cumprimentá-lo cordialmente, vimos a presença de vossa excelência encaminhar o seguinte projeto de lei para apreciação desta casa legislativa, a qual deverá ser apreciada em regime de urgência em uma sessão extraordinária. Projeto de lei número 40/2026 autoriza o Poder Executivo a ceder, em caráter precário e temporário, veículo tipo ambulância pertencente à frota municipal ao município de Cacique Doble, Rio Grande do Sul, em virtude de incapacidade operacional temporária na prestação do serviço essencial de saúde e de outras providências. Sendo que tínhamos para o momento, colocamos-nos à disposição para maiores informações. Atenciosamente, Alberto Servinski, vice-prefeito em exercício no cargo de prefeito municipal.
0: Passamos então ao projeto de lei número 40/2026. Passa a secretária que faça a leitura.
1: Projeto de lei número 40/2026, de 1º de outubro de 2026. Autoriza o Poder Executivo a ceder, em caráter precário e temporário, veículo tipo ambulância pertencente à frota municipal ao município de Cacique Doble, Rio Grande do Sul, em virtude de incapacidade operacional temporária na prestação de serviço essencial de saúde e da outras providências. Alberto Servinski, vice-prefeito em exercício no cargo de prefeito municipal de Pai e Filho, Estado do Rio Grande do Sul, no uso de suas atribuições legais. Faço saber, em cumprimento da legislação em vigor, que o Poder Legislativo Municipal aprovou e eu sanciono e promulgo a seguinte lei. Artigo 1º. Fica o Poder Executivo Municipal autorizado a ceder a título gratuito e em caráter precário e temporário um veículo tipo ambulância integrante da frota da Secretaria Municipal de Saúde ao município de Cacique Doble, Rio

0: motivos que a justificaram ou encerrado antecipadamente a partir do restabelecimento da capacidade operacional da frota do município beneficiário. Artigo 3º. Correrão por conta exclusiva do município beneficiário todas as despesas decorrentes da utilização do veículo durante o período de cessão, compreendendo: 1. Abastecimento de combustíveis e lubrificantes. 2. Manutenção preventiva e corretiva, bem como eventuais reparos mecânicos ou de funilaria necessários. 3. Seguro opcional, seguro obrigatório, licenciamento anual e quitação de eventuais multas de trânsito cometidas durante o período da cessão. 4. Salários, encargos trabalhistas e diárias da equipe de condutores e profissionais da saúde vinculados à operação do veículo. Artigo 4º. O município beneficiário obriga-se a devolver o veículo nas mesmas e perfeitas condições de uso em que o recebeu, ressalvado o desgaste natural decorrente do uso regular, no prazo máximo estabelecido no termo de cessão. Parágrafo único. Na hipótese de ocorrência de sinistro com perda total, furto, roubo ou danos irreparáveis ao veículo durante a vigência do empréstimo, o município beneficiário ficará obrigado a indenizar integralmente o município cedente pelo valor de mercado do bem ou a repor o veículo por outro de igual modelo, ano e estado de conservação equivalentes. Artigo 5º. A formalização da entrega do bem dar-se-á por meio de termo de cessão de uso, contendo inventário detalhado do estado de conservação da ambulância e dos equipamentos médico-hospitalares nela embarcados. Artigo 6º. Esta lei entra em vigor na data de sua publicação. Gabinete do Prefeito Municipal de Paim Filho, 1º de outubro de 2026, Alberto Servinski, vice-prefeito em exercício no cargo de prefeito. Exposição de motivos. Senhor Presidente, senhoras vereadoras e vereadores, a medida decorrente de um pedido de auxílio institucional amparado no princípio constitucional da solidariedade federativa e na cooperação mútua entre entes públicos. Recentemente, o município vizinho foi acometido por um grave acidente de trânsito envolvendo sua principal unidade de suporte de saúde móvel, resultando na perda da capacidade operacional e deixando aquela municipalidade temporariamente desguarnecida para realizar o transporte de pacientes em situações de urgência e emergência. Sabemos que a saúde pública é um dever do Estado e que a interrupção da prestação de serviços de atendimento pré-hospitalar coloca em risco iminente a vida de cidadãos. Como dispomos no momento de margem de segurança em nossa frota, o empréstimo temporário não comprometerá a prestação dos serviços de saúde aos nossos munícipes. Cumpre destacar que a minuta prevê expressamente que todas as despesas com manutenção, combustível, seguros e eventuais reparos ficarão a cargo do município beneficiário, resguardando o erário municipal de quaisquer ônus financeiros. Diante da relevância social, humanitária e urgente da medida, contamos com o apoio dos nobres edis para aprovação deste projeto em regime de urgência. Gabinete Prefeito Municipal de Paim Filho, 1º de outubro de 2026, Alberto Servinski, vice-prefeito em exercício no cargo de prefeito.
1: O projeto encontra-se em apreciação. Com a palavra, vereador Júnior.
2: Senhor presidente, nobres colegas vereadores, oficial administrativo desta casa, jurídico, a imprensa que acompanha e divulga essa sessão, o projeto 040 de 2026, ele vem atender um pedido do município vizinho, Cacique Doble, tem uma ambulância em sua frota e a mesma sofreu um acidente que está impossibilitando ela de realizar o seu trabalho. E o município de Paim Filho hoje conta com uma estrutura bem compatível com 3 ambulâncias. Geralmente fica 2 sempre de sobreavisos equipadas para atender as emergências e uma fica no estoque, enfim, fica na garagem por precaução. Então, acho que é justo nós, Cacique Doble, o município limítrofe, vizinho nosso, a gente atender um pedido e também estar ajudando, disponibilizando essa estrutura. A gente nunca se sabe no futuro de quem que se precisa e é melhor a gente ter essa estrutura, disponibilizar, que quem sabe no futuro a gente possa também contar com algum trabalho, algum serviço do município vizinho. Então, pela importância que tem e pelo município ter essa capacidade operacional de atender esse pedido do prefeito, da prefeitura de Cacique Dobles, peço aos nobres colegas vereadores que aprovamos esse projeto de lei. Agradeço e devolvo a palavra.
1: O projeto ainda encontra-se em

apreciação. Não havendo manifestações, coloco o projeto em votação. Quem concorda, permaneça como está. Quem discorda, quer levantar-se. O projeto foi aprovado por todos os vereadores presentes nesta noite. Não havendo matérias mais nesta sessão, só quero avisar que a próxima sessão será dia 14 de outubro, às 20 horas. O que era nesta noite era isso, os trabalhos. Agradeço a presença dos senhores vereadores, jurídico, secretária, e uma boa noite a todos.

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2: É segunda-feira, gauchada, te aproxegue bebente, ainda dá tempo pra ouvir a boa marca, boa música do Rio Grande do Sul conosco por aqui no programa do Galpão Farrapo de hoje. E dele que dele, mandando chasque pra esse povarel, viu, velho, né? Olha aí, ó, tá na lista sim. Alô, Rio Grande Velho, CTG, Moacir da Mota, fica lá pelas bandas de Passo Fundo. É, te conto, índio velho, buenas, grato. Alô, Indiada. Também seu Jefferson, sempre conosco, dona Verônica, dona Edith e dele que dele. Abre a gaita, gaiteiro. É das boas que vem por aí, reponte, derrodeio.

Rádio Reponte, dando sequência ao nosso programa desta segunda-feira, aqui na programação do Galpão Farrapo de hoje. Mais um chasque, pode ser? Pode sim, tem indiada na lista. Canoas, Rio Grande do Sul, lá do CTG Brasão do Rio Grande, buenas, ou então lá pelas bandas também de Esteio, alô Pampa Velho, CTG Quero Quero Vidente, é? Terra Rio Grande Velho, Rio Grande, estilo do povão.

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1: Abra um cancha! Lá, Rio Grande, compadre velho! Nesse compasso galponeiro balanço, reminiscência versus churros no ar. Quero

0: faz barulho, quem gostou faz barulho aí.
1: Aqui, Vidente Grupo Rodeio, na sequência, abram cancha pro Rio Grande, tem o Dito, tchê. Ah, tem mais um na lista, bota aí, ó, Jaraguá do Sul, Vidente, CTG Trote ao Galope Buenas, alô, Dona Inês Margarida, como é que é, Joana Beatriz, o Marco Antônio, Camila Matilde, oi, Alice, e dele, que dele, né? Aqui no Trancaço tá chegando Santo Chão pra ficar contigo, Vivente. E vamos recolhendo a nossa comitiva por hoje, era só, né? Ou de casa, buenas. Amanhã vamos estar de volta com mais um programa Galpão Farrapo. É Santo Chão que fica contigo, Vivente. E o bugio do velho Duca. Buenas, Injada. Buenas. E até amanhã com mais um programa Gauchada Amiga. Aqui conosco, já sabe, quem chegar primeiro. Espero o outro, tchê, e tenho dito, hein?
2: Pois é.
1: Boa, Zinjada. E até amanhã. Fica aí, Santo Chão. Fugiu do velho Duca.

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0: Observatório Nacional. 18 horas, 59 minutos, 30 segundos.
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3: Olá, boa noite.
2: Boa noite para você que nos acompanha em todo o país.
3: Segunda-feira, 5 de outubro de 2026.
2: Vamos aos destaques do dia.
3: Mais de 125 milhões de brasileiros foram às urnas neste domingo para o primeiro turno das eleições.
2: E forças de segurança pública fazem balanço das operações para combater crimes eleitorais. Gabriela Noronha.
4: De acordo com a Polícia Federal, foram apreendidos 2 milhões e 850 mil reais durante a atuação no primeiro turno das eleições.
3: Fim das bets.
2: Sites e aplicativos de apostas deixam de operar no país nesta terça-feira.
3: E prazo para resgatar saldo em plataformas termina hoje. Graziela Mendonça.
4: São mais de 1 bilhão e 300 milhões de reais que ainda aguardam resgate nos sites e aplicativos de bets.
2: Outubro Rosa.
3: Mês de falar sobre cuidados com a saúde da mulher e prevenção ao câncer de mama.
2: Saiba como identificar sinais de alerta e onde começar, onde encontrar assistência especializada pelo SUS. Cleide Lopes.
5: O INCA estima 78 mil novos casos de câncer de mama no ano até 2029.
3: Hoje na apresentação da Voz do Brasil, Luciano Seixas e Mariana Jungmann.
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3: As eleições no Brasil transcorreram com tranquilidade, segundo o balanço das forças de segurança que atuaram em todo o país.
2: As principais ocorrências registradas se referem à propaganda eleitoral irregular e tentativa de compra de votos.
3: E os eleitores não tiveram dificuldades para chegar aos locais de votação.
4: Mais de 321 mil profissionais foram mobilizados em todo o país para garantir a segurança das eleições de 2026. O ministro da Justiça e Segurança Pública, Wellington César Lima, destacou o trabalho conjunto do efetivo, que reúne agentes de forças estaduais, Polícia Federal, Tropa de Contingência, Polícia Rodoviária Federal e Força Nacional.
6: Demonstra muita integração, muita coordenação das forças de segurança e os números de fato são muito pequenos, muito irrisórios no que diz respeito às ocorrências de maior relevo.
4: De acordo com a Polícia Federal, foram apreendidos 2 milhões e 850 mil reais em bens e valores durante a atuação no primeiro turno das eleições. Até o fim do domingo de votação, foram instaurados 49 inquéritos policiais e 204 pessoas foram conduzidas para as delegacias. O delegado Henrique Oliveira Santos, chefe da Divisão de Repressão a Crimes Eleitorais, falou sobre as principais infrações cometidas.
7: O crime que, por exemplo, mais aconteceu, né, o crime de propaganda irregular no dia das eleições, que já era algo esperado. O segundo crime que mais ocorreu no Brasil inteiro foi o crime de compra de votos.
4: A Polícia Rodoviária Federal também divulgou o balanço. O chefe da Comunicação Social da PRF, Alexandre Castilho, destaca que além do patrulhamento de rodovias, os agentes atuaram na prevenção e no combate a crimes associados ao processo eleitoral.
8: A PRF registrou quase 1 milhão de reais em dinheiro vivo e cheques bancários. Ainda houve 2 interceptações de ônibus que transportavam eleitores irregularmente.
4: A PRF também restringiu no domingo de eleição o tráfego de veículos de grande comprimento e de cargas superdimensionadas. Segundo a corporação, a medida contribuiu para evitar congestionamentos. Reportagem Gabriela Noronha.
2: E termina hoje o prazo para retirar o saldo em sites ou aplicativos de bets.
3: Com a proibição dos jogos, as plataformas de apostas deixam de operar em todo o país a partir de amanhã.
2: Caso o apostador não retire o saldo a tempo, o valor será devolvido pelos bancos a partir do próximo final de semana.
4: São mais de 1 bilhão e 300 milhões de reais que ainda aguardam resgate nos sites e aplicativos de bets. O prazo termina às 23 horas e 59 minutos desta segunda-feira. A partir desta terça-feira, os sites e aplicativos deixam de operar, conforme o cronograma de implementação da medida provisória que proibiu as bets no Brasil. A orientação para os usuários é acessar as plataformas em que tem cadastro e solicitar a retirada, ainda que o valor seja pequeno. É a situação da maioria das contas. 96% delas tem saldo abaixo de R$ 25,00. E quem possui contas em mais de uma empresa deve conferir em cada uma delas. Os valores que não forem retirados voluntariamente dentro do prazo serão devolvidos pelos bancos entre 9 e 14 de outubro. Caso haja algum impedimento para restituição, a partir de 14 de outubro, os recursos serão transferidos à Caixa Econômica Federal, que ficará responsável pela devolução aos apostadores. Graziela Mendonça para a Voz do Brasil.
3: E o Ministério da Fazenda definiu regras e prazos para encerramento das atividades das empresas de apostas que não possuem mais autorização para funcionar no país.
2: De acordo com portaria publicada pela pasta, as empresas têm até a próxima quarta-feira para enviar saldos finais das contas dos usuários. O levantamento deve considerar os valores que os usuários podem resgatar até hoje.
3: E as plataformas têm até o dia 15 de dezembro para regularizar todas as pendências financeiras referentes ao período em que estiveram em funcionamento.
2: A portaria também exige que as empresas mantenham os dados cadastrais atualizados e tenham um representante legal no Brasil para cuidar de possíveis pendências.
3: Estamos no Outubro Rosa, mês de conscientização sobre o câncer de mama.
2: O movimento reforça informações sobre fatores de risco, métodos de prevenção e apoio às mulheres diagnosticadas.
3: Este ano, o Instituto Nacional do Câncer reforça a importância dos exames para a detecção precoce da doença.
5: Antônia Josimária de Oliveira Lima, moradora do Rio de Janeiro, descobriu um câncer de mama no finalzinho de 2015 e em 2016 operou o tumor, fez quimioterapia e ainda hoje segue em acompanhamento no Instituto Nacional do Câncer, o INCA. Para ela, a doença não representou o fim, mas um recomeço.
9: Hoje eu estou bem, graças a Deus, comecei a ter uma vida diferente. Você aprende a se valorizar, você aprende a se amar.
5: De acordo com o Instituto Nacional de Câncer, o INCA, o câncer de mama é o mais comum entre as mulheres do Brasil e no mundo. A doença se manifesta de várias formas, como, por exemplo, o aparecimento de nódulos, alterações na pele da mama, que fica com aparência de casca de laranja, e secreções no mamilo. O INCA estima 78 mil novos casos de câncer de mama no ano até 2029 e que a detecção precoce da doença é um fator determinante para a cura, como falou a chefe da divisão de detecção precoce do INCA, Renata Maciel.
10: Então, ficar sempre atenta, tocar as suas mamas, sentiu algo diferente, procure o mais rápido possível, porque o diagnóstico precoce, ele também permite empregos de terapias menos invasivas, né, menos agressivas, e assim a gente consegue também ter maior chance de cura.
5: O Sistema Único de Saúde oferece gratuitamente todo o tratamento para o câncer. Reportagem Cleide Lopes.
2: E hemocentros de todo o país contarão com recursos federais para a qualificação de serviços.
3: Uma portaria assinada pelo Ministério da Saúde estabelece incentivo federal mensal para aprimorar serviços de hemoterapia.
2: A medida também faz parte das ações para fortalecer a produção nacional de medicamentos derivados do sangue, como a imunoglobulina.
3: O Brasil firmou acordo para ampliar o fornecimento e a transferência de tecnologia do medicamento.
11: A portaria estabelece incentivo federal mensal aos hemocentros de todas as unidades da federação. A medida também prevê melhorias na estrutura dos hemocentros, nos equipamentos e nas condições de processamento e conservação do plasma, componente do sangue utilizado na produção de medicamentos. Além da portaria, também foi anunciado um acordo para ampliar a produção de imunoglobulina e alcançar a fabricação 100% nacional do medicamento utilizado no tratamento de imunodeficiências, infecções bacterianas e alguns tipos de câncer do sangue. Para isso, a empresa brasileira de hemoderivados e biotecnologia, Hemobras, firmou um acordo de cooperação com a empresa chinesa Tiantan Bio. A parceria prevê a cooperação para o registro no país de uma imunoglobulina humana de uso intravenoso. O ministro da Saúde, Alexandre Padilha, comentou a importância desse tipo de acordo de cooperação.
12: Quando a gente tem uma rede mais consolidada, com mais capacidade de incorporação tecnológica, e quando a gente consegue ter parcerias internacionais e nacionais tão potentes.
11: A Tiantan Bio também vai apoiar a Hemobras na modernização de sistemas e processos, com ações nas áreas de transformação digital, automação e gestão inteligente. Reportagem, Márcia Fernandes.
13: Outubro é também o mês do idoso, um período para dar visibilidade às pautas relacionadas aos direitos das pessoas com mais de 60 anos.
3: No Brasil, essa população cresceu 11,3% em 2012 para 16,6% em 2025, mostrando uma tendência de envelhecimento populacional.
13: Os dados são da síntese de indicadores sociais, realizada pelo Instituto Brasileiro de Geografia e Estatística, o IBGE.
3: E nós conversamos com a pesquisadora Denise Freire, responsável pelo estudo, para saber mais sobre o retrato que ele mostrou da população com mais de 60 anos no Brasil. Acompanhe.
13: Olá, doutora Denise Freire, prazer ter a senhora conosco aqui, bem-vinda à Voz do Brasil. A senhora que conduziu aí a síntese dos indicadores sociais do IBGE, que é por alguns dados sobre envelhecimento da população, e aí a gente quer falar um pouco sobre isso hoje. O principal dado aqui que eu gostaria de começar trazendo é o que trata da população com mais de 60 anos, que cresceu cerca de 53% entre 2012 e 2025, né? A pesquisa apurou o que provocou esse aumento da população idosa, doutora?
14: Olá, é um prazer participar com vocês dessa entrevista. O estudo da síntese mostrou, né, esse aumento da população idosa no período 2012 a 2024, né? Esse é o aumento que possui vários fatores, né, vários aspectos. Então, a gente pode considerar tanto, né, o aumento da expectativa de vida, melhoria de saneamento, né, melhoria também das condições de acesso a medicamentos e à saúde, né? E, por outro lado, também a gente tem uma questão da queda da natalidade, né? Então, reduz a participação de crianças e jovens também na nossa população. Então, cada vez mais tem chamado a atenção esse aumento, né, de pessoas idosas na proporção da população brasileira.
3: Esse crescimento da população mais velha já vinha ocorrendo nas décadas anteriores, né? Foi observado algum tipo de aceleração?
14: Sim, tem havido uma aceleração, né, nesse processo de envelhecimento, nessa participação da população idosa dentro, né, do total da população brasileira, né, de acordo com esses aspectos que a gente citou já.
13: Agora, a pesquisa trouxe também dados sobre a idade das pessoas no mercado de trabalho, né? Aliás, é um dos principais focos da pesquisa, é o mercado de trabalho. E ela apontou uma presença expressivamente maior de homens do que de mulheres trabalhando após os 60 anos, não é isso, doutora? A que se deve isso?
14: Sim, exatamente. Historicamente, né, no mercado de trabalho existe uma participação maior de homens do que de mulheres, né, não só entre a população idosa, mas de uma maneira geral. Mas quando a gente faz esse recorte de 60 anos ou mais, cerca de metade dos homens ainda permanece no mercado de trabalho, enquanto que entre as mulheres é cerca de um quarto, né? Existe essa diferença importante, né? Por gênero, principalmente em primeiro lugar por causa das condições previdenciárias, né? Aos homens realmente é exigido ficar mais tempo, né, trabalhando e contribuindo para conseguir se aposentar. A mulher, como tem normalmente uma dupla jornada, né? Ela tem também o trabalho de cuidar de parentes, de cuidar da casa, dos filhos. Normalmente tem uma condição previdenciária em que ela exige menos tempo de contribuição do que os homens. Então, aos 60 anos, normalmente é difícil para os homens, né? Para a maioria dos homens já ter conseguido se aposentar, então a maioria deles ainda permanece, né? Pelo menos metade permanece no mercado de trabalho entre 60 e 69 anos. Né? A partir de 70 anos, que a gente conseguiu fazer esse recorte, aí sim que há uma queda expressiva na proporção de homens que ainda trabalham. E mais significativa ainda entre as mulheres. Mas isso se deve também às condições de, assim, a gente tem um mercado de trabalho que tem uma informalidade, né, importante. Então, para as pessoas conseguirem atingir o mínimo exigido pela Previdência Social para conseguir se aposentar, também demora, né? Nem todo mundo também tem uma continuidade de contribuição ao longo da sua vida laboral. Então, isso faz com que as pessoas, mesmo, né, com mais idade, né, mesmo às vezes já atingindo a idade mínima de aposentadoria, ainda não consigam se aposentar por falta de contribuição ainda à Previdência.
3: Outro dado sobre o mercado de trabalho é que a presença, o percentual de idosos empregados vem aumentando, embora tenha sofrido uma baixa aí durante o período de pandemia. E eles também ganham mais do que a média da população, né? A senhora pode comentar um pouco esses dados?
14: Sim, exatamente. O dado de 2024 apontava que cerca de um quarto das pessoas com 60 anos ou mais ainda estava inserida no mercado de trabalho, né? E foi o percentual mais elevado da série, né? Então, a gente observa que a cada ano esse percentual de idosos que participam do mercado de trabalho vem aumentando, né? Na pandemia foi o menor valor, né, em 2020, porque os idosos justamente precisavam, né, se precaver, né, de contaminação, de doença para pegar a Covid, e realmente a sua participação diminuiu em 2020. Mas desde então, a cada ano, a sua participação vem aumentando e está em uma trajetória de alta. Né? Então, mas assim, são vários fatores, né? Então, assim, além da questão previdenciária também, né, da questão da informalidade, a gente também pode apontar a questão de arranjos, né, familiares, porque muitos, quando você tem por outro lado uma situação dos jovens, né, com dificuldade de inserção no mercado de trabalho ou de uma inserção muito precária, os idosos acabam permanecendo como principal provedor, né, quando ele participa de uma família, né, com múltiplos membros e que também tem os jovens participando da família. Então, a pessoa mais idosa, que normalmente ganha mais, né, tem mais experiência, então ela vai tender sempre a ganhar uma remuneração mais elevada, né, do que das outras pessoas, das outras faixas etárias, né, e ela acaba também servindo como uma pessoa provedora, né, e no ambiente atual que, como eu já falei, dessa dificuldade dos jovens, então cada vez mais a gente vai, eu acredito que a gente vai assistir o aumento das pessoas idosas inseridas no mercado de trabalho, tanto homens quanto mulheres.
13: Muito bem, nós conversamos com Denise Freire, pesquisadora responsável pela síntese dos indicadores sociais do IBGE. Muito obrigada, doutora, pela sua entrevista à Voz do Brasil.
14: Muito obrigada.
3: Como a gente ouviu na entrevista, o Brasil tem cerca de 17% da população brasileira acima dos 60 anos e atravessa uma tendência de envelhecimento populacional.
13: Com esse crescimento, além dos cuidados com a saúde e o bem-estar, é preciso estar alerta para golpes ou crimes virtuais.
3: Apenas no ano passado, o Disque 100 registrou 1000 denúncias de violações virtuais contra pessoas idosas.
13: Além do Estatuto do Idoso, que tipifica crimes contra pessoas com 60 anos ou mais, existem canais de informação
2: ações e denúncias para proteger esse público.
15: Aos 69 anos, o aposentado Pedro Mesquita não imaginava que pudesse cair no golpe do empréstimo consignado ao atender uma ligação de uma suposta funcionária do banco.
16: Ela propôs que quitava meu débito do banco com juro bem menor e eu ia pagar parcela bem menor. Foi onde que ela me ganhou. Um empréstimo lá no meu nome com um valor de 24 mil. Não caia nesse golpe como eu caí, porque foi muito fácil. Eu achava que eu não caía em golpe.
15: Crimes virtuais cometidos contra idosos são punidos com maior rigor de acordo com o Código Penal. E o Estatuto do Idoso, criado em 2003, garante que, nesses casos, o idoso tenha atendimento preferencial e que o processo corra de forma mais rápida na Justiça. No ano passado, o Disque 100 registrou 1.000 denúncias de violações de direitos de idosos em ambiente virtual. São crimes como golpes, ameaças e exposição. Para levar mais informações às pessoas idosas, o Ministério dos Direitos Humanos e da Cidadania criou uma cartilha, como explica o secretário nacional dos direitos da pessoa idosa, Alexandre da Silva.
17: Nós precisamos sempre garantir autonomia, independência. Temos uma cartilha também no campo da educação para que as pessoas idosas não caiam nos golpes mais conhecidos. E a gente aproveitou esse material falando também de situações que não são golpes, mas podem ser, na mão de pessoas mal intencionadas, oportunidades, né, enviesadas ali, disfarçadas e para gerar um golpe.
15: Os números do painel de dados da Ouvidoria Nacional de Direitos Humanos mostram que as capitais do Rio de Janeiro e São Paulo concentram a maioria das denúncias de violações de direitos das pessoas idosas. As denúncias podem ser feitas pelo Disque 100, que funciona 24 horas todos os dias da semana. Com locução de Nazi Brum, reportagem Graziele Bezerra.
2: Recuperar uma área degradada vai muito além de plantar árvores. É preciso saber se a vegetação conseguiu se restabelecer e se o ecossistema tem condições de se manter sozinho.
3: Para avaliar esse resultado em todo o país, foi criado um sistema com critérios científicos que mostram se a vegetação nativa está sendo recuperada.
2: Os critérios levam em conta as características de cada bioma brasileiro.
18: Recuperar uma área degradada não significa apenas plantar árvores. O verdadeiro desafio é saber se aquela vegetação voltou a funcionar como um ecossistema capaz de sobreviver sozinho. Em um país com 6 biomas e uma das maiores biodiversidades do planeta, essa avaliação sempre foi um dos grandes obstáculos na restauração ambiental. Agora, órgãos federais criaram um sistema único para medir a qualidade da recuperação da vegetação nativa em todo o Brasil. O pesquisador da Embrapa, Daniel Vieira, destacou que a ideia era conseguir obter indicadores precoces, mas que trouxessem segurança quanto à recuperação da área degradada.
19: Se a gente esperar o tempo ecológico para uma floresta voltar a ser floresta, é um tempo muito grande. Então a gente tem pensado em como utilizar indicadores precoces e que sugerem ou tentam garantir que no futuro essa vegetação vai estar num processo maduro.
18: A principal mudança está na forma de fiscalizar. A avaliação passa a verificar se depois de pelo menos 4 anos a vegetação apresenta condições de se manter sem depender de intervenção humana. Para isso, os técnicos vão observar 4 indicadores principais: a cobertura vegetal do solo, a quantidade de plantas nativas que surgiram naturalmente, a diversidade de espécies e a presença reduzida de plantas invasoras. Juntos, esses fatores indicam se a área degradada está seguindo um caminho de recuperação sustentável. Daniel Vieira, da Embrapa, destacou que os indicadores atendem a todos os biomas brasileiros.
19: A gente encontrou indicadores de sucesso que garantem a autossustentabilidade dessas vegetações para as diferentes biomas e formações, para ter um chão comum nesse processo de regularização ambiental e de recuperação da vegetação nativa.
18: Além de dar mais segurança jurídica para projetos de restauração ambiental e reduzir a necessidade de vistorias presenciais, o modelo ajuda o Brasil a acompanhar uma das metas assumidas internacionalmente: recuperar 12 milhões de hectares de vegetação nativa até 2030. Compromisso ligado ao Acordo de Paris e à década da ONU para a restauração de ecossistemas. Reportagem Luana Karen.
3: A Agência Nacional de Proteção de Dados, a ANPD, acaba de lançar uma página na internet exclusiva para receber denúncias contra redes sociais e plataformas digitais que descumprirem as novas regras do Marco Civil da internet.
2: Através da página da ANPD, qualquer pessoa ou empresa pode usar o canal para denunciar plataformas que não ofereçam meios adequados para reportar conteúdos criminosos, anúncios irregulares ou vazamentos de conteúdos íntimos.
3: Para mais informações, acesse gov.br/ANPD.
2: Atenção, gestoras e gestores de políticas públicas de todo o país.
3: O Ministério das Mulheres prorrogou o prazo para o envio das respostas ao Censo de Políticas para as Mulheres. O preenchimento agora pode ser feito até o dia 19.
2: O levantamento busca mapear a estrutura, o funcionamento e a capacidade de atendimento dessas unidades em todo o Brasil.
3: O mapeamento também vai ajudar a conhecer o perfil de quem está na gestão, entender o trabalho feito nos estados e municípios e identificar os serviços e equipamentos oferecidos às mulheres.
2: Mais informações em gov.br/mulheres.
3: E essas foram as notícias do governo federal.
2: Uma realização da Secretaria de Comunicação Social da Presidência da República.
3: Com produção da empresa Brasil de Comunicação.
2: Fique agora com as notícias do Poder Judiciário e do Congresso Nacional. Boa noite.
3: Boa noite para você, até amanhã.
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21: STF é o guardião da Constituição Federal que completa 38 anos hoje.
22: Presidente do TSE conclui primeiro turno das eleições 2026 e projeta mesma tranquilidade para a segunda fase do pleito.
21: STJ forma a maioria para admitir o primeiro processo da história de acordo com o filtro da relevância.
22: Boa noite, eu sou Marcela Luiza.
21: E eu sou Walter Lima.
22: A Constituição Federal completa 38 anos nesta segunda-feira. Promulgada em 5 de outubro de 1988, ela encerrou o período do regime militar e colocou a dignidade da pessoa humana no centro do ordenamento jurídico.
21: O Supremo Tribunal Federal é o guardião da Carta Magna e promove ao longo de toda esta semana eventos para celebrar a data.
22: O primeiro encontro comemorativo ocorreu hoje, na biblioteca do STF.
21: Na ocasião, o presidente do Supremo, o ministro Edson Fachin, destacou a importância da democracia prevista no texto constitucional de 88.
23: 38 anos formam o mais longo período de vigência democrática ininterrupta de nossa história republicana. E isso não é obra do acaso, nem de uma só geração. É fruto de escolhas diárias da eleitora que compareceu às urnas ontem, do servidor que cumpre a lei, da juíza que fundamenta suas decisões, da cidadania que reclama, da imprensa que informa, das instituições que se respeitam e cooperam pelo bem do Brasil.
22: A Justiça Eleitoral já se prepara para o segundo turno das eleições gerais de 2026.
21: A afirmação foi feita pelo presidente do TSE, ministro Cássio Nunes Marques, no balanço do primeiro turno das eleições. Na ocasião, ele também destacou a normalidade da votação, a segurança dos sistemas eleitorais e o trabalho realizado em todo o país para garantir o exercício do voto. Guilherme Firmino.
24: Após a apuração, Cássio Nunes Marques agradeceu aos eleitores e aos profissionais envolvidos na eleição e afirmou que a expectativa é de repetir no segundo turno a tranquilidade registrada nesse domingo.
25: Ressalto, todavia, que a eleição não termina quando a votação é encerrada. Ela se completa quando a vontade soberana do eleitorado é conhecida e respeitada.
22: A segunda sessão do STJ formou maioria para admitir o primeiro processo da história da corte para julgamento pelo filtro da relevância.
21: Nesse novo sistema, a questão federal discutida precisa ter relevância econômica, política, social ou jurídica, para além dos interesses das partes. Fátima
0: Malchoa.
4: A análise da relevância foi proposta pelo ministro Sérgio Cuquina, presidente da Comissão Gestora de Precedentes do STJ. A discussão é para definir se o condomínio pode cobrar do condômino inadimplente honorários do advogado contratado para ajuizar a ação de cobrança e se há diferença entre essa hipótese e a referente à atuação do advogado fora da justiça. Os votos para definir se a questão apresenta ou não relevância para posterior julgamento de mérito estão sendo tomados em sessão virtual até 7 de outubro e os ministros podem mudar o voto até o final.
6: Começou hoje um mutirão da Justiça do Trabalho para analisar processos que envolvem pessoas com 60 anos ou mais.
7: É a ação em pauta a melhor idade, que vai até sexta-feira em todo o país. Rafael Silva.
8: A mobilização em pauta a melhor idade busca ampliar o acesso à conciliação em casos que envolvam pessoas com 60 anos ou mais. Mas essa é uma ação que deve ser tomada por advogados o tempo todo. Eles devem sempre deixar claro à justiça que aquele processo envolve pessoa idosa e assim chamar a atenção do judiciário para a prioridade no caso.
6: Justiça Federal mantém veto a obras de terminal de gás em Barcarena, no Pará.
7: A decisão atende a pedido do MPF, Vanessa Pereira.
9: A Justiça Federal manteve suspensa a construção de um terminal de gás em Barcarena, no Pará, e proibiu a concessão de novas licenças. A decisão rejeitou o pedido da empresa Termogás e determinou que o empreendimento só avance após a conclusão de estudos técnicos e a consulta prévia às comunidades quilombolas e tradicionais da região. A Justiça também deu 5 dias para o governo do Pará e o INCRA prestarem informações atualizadas sobre o caso.
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6: Uma boa noite.
7: E até amanhã.
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1: Eu sou Paula Groba.
2: E eu sou Humberto Pinheiro.
1: E estes são os destaques de hoje do Jornal do Senado, que começa agora.
2: 13 partidos terão representantes no Senado a partir de 2027.
1: Senadores começam a analisar fim da escala 6x1 nesta terça-feira.
2: Mais de 33 milhões de brasileiros não votaram no primeiro turno, mas ainda podem votar no segundo.
1: Boa noite.
2: Boa noite.
1: O resultado das urnas vai redesenhar o mapa político do Senado a partir de 2027. Serão 13 partidos com pelo menos um representante na casa, em uma composição que reforça a força do PL. A legenda terá a maior bancada, com 28 senadores.
2: Mas o que esses números significam na prática para as votações e para as disputas de poder no Senado? O repórter Rodrigo Rezende explica.
3: A maior bancada é a do PL, com 28 integrantes, seguida pela Federação União Progressista com 12, PT com 9 e MDB com 8. Uma das senadoras eleitas pelo PL foi Carol Ditone, de Santa Catarina.
4: Então, o nosso compromisso é com a moralidade das instituições, dos órgãos públicos. Com certeza, nós vamos trazer mais investimentos, mais respeito com Santa Catarina. Acho que o nosso compromisso é esse.
3: O Partido Novo conseguiu eleger 3 representantes e a Rede Sustentabilidade terá novamente uma senadora, com Luiziane, do Ceará. Também terão senadores os seguintes partidos: Republicanos e PSD com 5 cadeiras, PSB com 4, PSDB e Podemos com 2 representantes cada e PDT com 1 vaga. Dos 32 senadores que tentavam a reeleição, 14 foram reeleitos. Com os dados atuais, a bancada feminina terá 18 representantes em 2027, a maior em um início de legislatura. Uma dessas mulheres é Marília Campos, eleita pelo PT em Minas Gerais.
5: Eu sou a pessoa que dialogo com todos os segmentos, especialmente aqueles segmentos que são civilizados. E é com essa postura que eu seguirei no Senado.
3: A composição partidária final do Senado será definida com o segundo turno da eleição de governadores em 3 estados: Acre, Amazonas e Tocantins. Nessas unidades da federação, senadores em exercício estão no segundo turno e uma possível vitória dará a vaga para o Senado aos seus suplentes.
1: E o Senado, que toma posse no ano que vem, terá uma combinação de nomes conhecidos e estreantes. 14 senadores foram reeleitos para mais 8 anos de mandato, enquanto 2 ex-senadores estarão de volta à casa.
2: E 38 eleitos vão ocupar o Senado pela primeira vez. É uma renovação que muda o perfil da casa, mas que ainda mantém nomes já conhecidos pelos brasileiros. A reportagem é de César Mendes.
6: Os eleitores de 2 estados decidiram manter os senadores que já estavam no cargo nas 2 vagas em disputa. No Amazonas, foram reeleitos Eduardo Braga, do MDB, e Plínio Valério, do PSDB. Em Sergipe, Rogério Carvalho, do PT, e Alessandro Vieira, do MDB. Outros 10 senadores que já estavam no cargo também foram reeleitos: Márcio Bittar, do PL, no Acre, Lucas Barreto.

0: Dois ex-senadores voltam ao Senado no ano que vem. Renato Casagrande, do PSB do Espírito Santo, e José Medeiros, do PL de Mato Grosso.
1: E na volta dos trabalhos após o primeiro turno das eleições, senadores vão iniciar a análise da proposta de emenda à Constituição que acaba com a escala 6x1. O texto define que trabalhadores terão direito a 2 folgas a cada 5 dias trabalhados.
2: A proposta precisa passar por 5 sessões de debates no plenário antes de ser votada. Em primeiro turno, repórter Pedro Pincer.
3: Nesta terça-feira, o Senado deve fazer a primeira sessão plenária para debater o fim da escala 6x1, 6 dias de trabalho e 1 de repouso. Depois de 5 debates em plenário, a proposta de emenda à Constituição poderá ser votada em primeiro turno. Se aprovada, segue para o segundo turno com outras 3 sessões de discussão. A senadora Tereza Leitão, do PT de Pernambuco, destacou que a nova jornada permitirá uma nova dinâmica nas famílias brasileiras.
4: Que a mãe e o pai não cheguem exausto para sentar, mas que cheguem feliz para ainda conversar, brincar, ler com seus filhos e suas filhas.
3: Já o senador Rogério Marinho, do PL do Rio Grande do Norte, lamentou que a PEC obrigue uma forma de contrato entre patrões e empregados.
5: Que quando foi feita a modificação da legislação trabalhista de 2017, o único tema que foi consensualizado entre trabalhadores, empregadores e governo foi a necessidade de que ponderasse o negociado sobre o legislado.
3: O texto permite que as empresas tenham até 2 meses para adaptar a jornada para 42 horas semanais depois que a proposta virar lei. A partir daí, terão mais 1 ano para colocar a jornada em 40 horas.
1: E a Comissão de Constituição e Justiça pode aprovar o projeto que autoriza a divulgação de imagens e áudios de crimes em flagrante dentro de estabelecimentos comerciais.
2: A ideia é que o compartilhamento dessas informações ajude na identificação e denúncia de criminosos. As informações com o repórter Bruno Lourenço.
6: O relator, senador Esperidião Amin, do Progressistas de Santa Catarina, afirmou que o objetivo é combater a impunidade por meio da identificação e denúncia dos infratores.
7: É realmente o reino da maldade você ter uma preocupação maior com o delinquente do que com quem sofre a delinquência.
6: Para evitar abusos, o texto exige que o estabelecimento registre um boletim de ocorrência e proíbe a exposição de terceiros que não estejam envolvidos no crime e também prevê a responsabilização do lojista caso haja divulgação indevida de imagens sabidamente falsas. Depois da CCJ, o projeto de lei, que já passou pela Comissão de Segurança Pública, vai ao plenário do Senado.
1: Mais de 33 milhões de brasileiros deixaram de votar no último domingo. E entre os que foram às urnas, quase 6 milhões optaram pelo voto nulo ou em branco.
2: Os números mostram o tamanho da parcela do eleitorado que não escolheu nenhum dos candidatos nas urnas. Repórter Marcela Cunha.
8: O número representa mais de 21% do eleitorado e é o maior desde 1998. Por isso, o TSE informou que vai atuar para aumentar o comparecimento no segundo turno, marcado para o dia 25 de outubro. De acordo com o presidente do TSE, o ministro Cássio Nunes Marques, é preciso intensificar as ações, em especial entre os grupos para os quais o voto não é obrigatório, como quem tem 70 anos ou mais.
9: Não é o ideal, a abstenção de 20%. A ideia é intensificar e aperfeiçoar todos os mecanismos disponíveis para a justiça eleitoral para que a gente consiga diminuir esse percentual num segundo turno.
8: Segundo o presidente do TSE, a abstenção chega a cerca de 50% entre os maiores de 70 anos e a 20% entre os jovens de 16 e 17 anos. Além das ausências, o primeiro turno registrou 2 milhões e 200 mil votos em branco e 3 milhões e 600 mil votos nulos.
1: E quem não foi às urnas no primeiro turno ainda pode votar no segundo. Basta que o título de eleitor esteja regularizado.
2: A Justiça Eleitoral considera cada turno uma eleição independente. Portanto, a ausência na primeira etapa não impede a participação na votação de 25 de outubro, desde que a situação eleitoral esteja regular. Quem explica é a repórter Luísa Mello.
10: Cada turno eleitoral é tratado como um pleito independente.
8: Então, mesmo sem ter participado da primeira rodada de votos, os eleitores podem ir às urnas no segundo turno, basta que o título esteja regularizado. A ausência no primeiro pleito precisa ser justificada pelo eleitor até 3 de dezembro. O presidente do Tribunal Superior

0: Superior Eleitoral, ministro Cássio Nunes Marques, ressaltou a importância da participação no primeiro turno.
1: Quero, antes de tudo, agradecer às eleitoras e os eleitores brasileiros que compareceram às urnas e exerceram, mais uma vez, o direito fundamental de escolher os seus representantes.
0: De acordo com dados do TSE, a abstenção bateu recorde este ano, com 33 milhões e 400 mil pessoas que não compareceram às urnas. No segundo turno, a votação é apenas para presidente da República e, dependendo do estado, para governador.
2: Com edição de Paula Groba e trabalhos técnicos de Eliseu Caires, o Jornal do Senado fica por aqui. Acompanhe agora as notícias da Câmara dos Deputados. Boa noite.
3: Boa noite e até amanhã.
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5: Câmara amplia a bancada feminina e passa a contar com 109 mulheres.
6: PL elege maior bancada e terá 121 deputados na próxima legislatura.
5: Nicolas Ferreira e Lucas Pavanato superam os 3 milhões de votos.
6: Boa noite. Os brasileiros foram às urnas neste domingo para participar do processo eleitoral.
5: A eleição presidencial de 2026 registrou mais de 119 milhões de votos válidos no primeiro turno, o maior número já registrado nesta etapa da disputa pelo Palácio do Planalto.
6: Os eleitores também votaram para escolher os próximos governadores, senadores, deputados federais e deputados estaduais.
5: Na Câmara dos Deputados, o PL elegeu a maior bancada para a próxima legislatura. A repórter Silvia Munhato explica como fica a correlação de forças na casa a partir do resultado das eleições deste domingo.
7: O PL elegeu a maior bancada da Câmara dos Deputados neste domingo e vai ter 121 deputados na próxima legislatura, que começa em 1º de fevereiro. Em 2022, o partido havia obtido 97 cadeiras. O segundo colocado para a Câmara foi a Federação PT-PCdoB-PV, com 88 deputados, 6 a mais que na última eleição. Além do PL e da Federação PT-PCdoB-PV, ganharam deputados em relação ao total eleito em 2022, o PSD, Republicanos, Podemos, Novo e Missão. O Novo teve um aumento de 3 para 10 deputados. Entre os que perderam, destaque para a Federação União PP, que passou de 105 para 87. PSDB Cidadania perdeu 7 cadeiras, chegando a 11. E o PDT ficou com 6 deputados, uma perda de 10 cadeiras. PSB e PSOL Rede mantiveram uma bancada de 15 deputados. Os outros que registraram quedas foram MDB, PRD Solidariedade e Avante. Em entrevista ao programa Painel Eletrônico da Rádio Câmara, a consultora legislativa Manuela Nonô cita o crescimento de partidos como PL e Novo como exemplo de uma eleição ideológica e mais à direita.
8: Eu acho que essa foi a eleição dos partidos ideológicos. Seja de um lado, seja de outro, essas agremiações ganharam, foram premiadas pelos eleitores. Os partidos catch-all, aqueles que vale tudo, o famoso centrão, de uma forma geral ele perdeu, tanto na Câmara quanto no Senado. E isso não se deve somente ao eleitorado. Também se deve à reforma do sistema político brasileiro que tem acontecido, que tem colocado aí cláusulas de barreira, que proibiu as coligações nas eleições proporcionais. Isso tudo está depurando o sistema, devagar, mas continuamente.
7: Também em entrevista ao painel eletrônico, o professor de ciência política da Universidade de Brasília, André Borges, afirma que foi uma eleição plebiscitária, citando a definição de segundo turno para presidente, que será disputado entre o senador Flávio Bolsonaro e o presidente Lula.
9: Ele mostra, né, um certo padrão, né, no comportamento do eleitorado, no que diz respeito ao fato de que quando a gente tem uma eleição, né, em que o presidente em exercício no cargo concorre à reeleição, invariavelmente, né, esse pleito ele acaba se tornando uma espécie de plebiscito sobre o governo. E eu acho que o grande desafio da campanha do Lula, né, sempre foi o fato de que ele não conseguiu, né, ao longo da campanha, melhorar os índices de aprovação do governo, né?
7: Os dois especialistas explicam, porém, que o sistema ainda mantém vários partidos e com resultados diversos nos estados. Portanto, a Câmara manterá, por exemplo, deputados mais voltados para a busca de recursos para suas regiões. E a falta de uma decisão sobre o executivo no primeiro turno deverá, segundo eles, adiar votações mais polêmicas. Dos 513 deputados federais eleitos, 183 vão exercer seu primeiro mandato na Câmara dos Deputados. Esse número representa uma taxa de renovação de 35,67%. Já o número de deputados reeleitos é de 301, 58,6% do total de deputados que foram eleitos titulares nas eleições de 2022, ou suplentes que foram efetivados como titulares ao longo da atual legislatura. Da Rádio Câmara de Brasília, Silvia Munhato.
4: Eleições.
6: Novas deputadas serão 21% do total de parlamentares na Câmara, percentual acima da atual legislatura, mas ainda abaixo do total de mulheres na população brasileira. A repórter Paula Bittar traz uma análise sobre o crescimento da bancada feminina para a próxima legislatura.
10: O número de mulheres eleitas para a Câmara aumentou, mas a representação feminina entre os deputados continua muito abaixo da proporção da população. A partir de 1º de fevereiro do ano que vem, as mulheres representarão 109 dos 513 parlamentares da Câmara, 19 a mais que o número atual. Ainda assim, enquanto são mais de 51% da população brasileira, serão pouco mais de 21% dos deputados federais. 59 delas, ou 54% foram reeleitas. A federação composta por PT, PCdoB e PV elegeu a maior parcela de mulheres, somando 34 cadeiras, o equivalente a 31% da representação na casa. Os colégios eleitorais do Sudeste foram os principais responsáveis pela formação dessa nova bancada. São Paulo elegeu 16 deputadas, concentrando 14,7% de todas as cadeiras ocupadas por mulheres na casa. Logo atrás, Minas Gerais e Rio de Janeiro garantiram 11 e 10 parlamentares, respectivamente. Fora do eixo Sudeste, Bahia, Pernambuco e Santa Catarina destacam-se com 6 deputadas eleitas em cada estado. Por outro lado, Distrito Federal, Piauí e Roraima encerraram a apuração sem eleger mulheres para a nova legislatura. A deputada Érica Hilton, do PSOL de São Paulo, foi reeleita como a mulher mais votada da história da Câmara dos Deputados, com 1,5 milhão de votos conquistados. Hilton foi uma das duas primeiras mulheres trans eleitas para a Câmara, ao lado de Duda Salabert, do PSOL de Minas Gerais, em 2022. Em Minas Gerais, Duda Salabert aparece como a terceira mais votada, com quase 230 mil votos, e também deve assumir um novo mandato. Magda Morfato, do PL de Goiás, aos 77 anos, será a integrante com mais idade em exercício na casa. A cientista política Hanna Marussi considera positivo o aumento na bancada feminina e atribui essa elevação ao financiamento das campanhas.
11: Os partidos tinham até 8 de setembro para fazer o repasse para mulheres, pessoas negras e indígenas, e de um modo geral, esse prazo foi cumprido. Claro que tiveram partidos que individualmente não cumpriram, mas no montante geral do Fundo Especial de Financiamento de Campanha, esse dinheiro foi destinado. Então, tanto o montante quanto o momento em que ele entra faz toda a diferença para a eleição de mulheres.
10: Na análise da composição da bancada, a cientista política ressalta que ela se divide principalmente em esquerda e direita, com um centro esvaziado. Hanna Marussi aponta, por outro lado, que no Senado a votação foi expressiva para mulheres de direita.
11: A gente tem um crescimento expressivo também de mulheres eleitas, porém, essas mulheres, muitas delas, se colocaram e fizeram sua campanha deslocada de valores ligados aos direitos das mulheres, algumas até se posicionando contra o voto feminino. Então a gente tem um crescimento de mulheres muito mais ligadas ao conservadorismo, muito mais ligadas ao espectro de direita no Senado. E isso é uma tendência do Senado como um todo. Né? O crescimento do conservadorismo no Senado foi bastante expressivo. A direita agora, pela primeira vez, é maioria no Senado Federal.
10: Para o Senado, entre as 54 vagas em disputa, 12 foram para mulheres. É o maior número de senadoras eleitas em um mesmo pleito desde a redemocratização. Até então, o recorde havia sido registrado em 2002, quando 8 mulheres conquistaram cadeiras na casa. Em 2018, última eleição em que também foram renovados 2/3 do Senado, 7 mulheres foram eleitas. Com o resultado, a bancada feminina deve passar das atuais 15 para 18 integrantes a partir de 2027. Na Rádio Câmara, de Brasília, Paula Bittar.
5: Política. Campeões de votos ajudam a ampliar as bancadas de seus partidos na Câmara. Antônio Vital tem as informações.
12: O resultado final das eleições para deputado federal apontou a existência de candidatos muito bem votados que funcionaram como puxadores de votos para seus partidos e acabaram contribuindo para que outros parlamentares, que não teriam individualmente votos suficientes para se eleger, também conquistassem uma vaga. Puxadores de votos são aqueles candidatos que obtiveram votação acima do chamado quociente eleitoral, que é o cálculo usado para apontar quantas vagas cada partido tem por estado. Foi o caso, por exemplo, de dois deputados do PL, Nicolas Ferreira, em Minas Gerais, e Lucas Pavanato, em São Paulo. Os dois receberam mais de 3 milhões de votos e ajudaram a ampliar a bancada do PL na Câmara. Em Minas Gerais, o PL elegeu 21 deputados, sendo que 9 deles não teriam sido eleitos sem os votos de Nicolas. Um deles, Sargento Melo Casal, acabou eleito com apenas 25 mil votos. Em São Paulo, os votos a Pavanato ajudaram a eleger 7 deputados que não teriam votos suficientes entre os 19 eleitos pelo PL. Isso porque, na eleição para deputado, os votos são computados para o partido ou federação do candidato. Quanto maior essa soma, mais cadeiras o partido tem. Também em São Paulo, a deputada Érica Hilton recebeu mais de 1,5 milhão de votos, o que ajudou o partido dela, o PSOL, a conquistar 6 vagas na Câmara, uma a mais do que teria direito se não fossem contabilizados os votos para o partido. O ponto em comum entre os campeões e as campeãs de votos é a campanha com forte presença nas redes sociais. Para o cientista político André Borges, da Universidade de Brasília, a campanha pelas redes sociais é uma nova maneira de fazer política, que veio para ficar.
9: Candidatos mais localistas, né, ex-prefeitos, ex-vereadores, geralmente eles vão ter aquela votação ali mais concentrada, né, no seu município. E o que a gente observa nos últimos anos é que a campanha através da rede, ela me permite chegar a um custo relativamente baixo, né, a eleitores que estão espalhados ali, né, pelo território do estado, né? Então você passa a ter um tipo diferente de campanha, né? Eu acho que é um novo jeito de fazer política que veio para ficar e que está abrindo espaço também para a ascensão de novas lideranças.
12: Consultora legislativa da Câmara dos Deputados, Manuela Nonô, também relacionou a presença nas redes sociais ao resultado da votação.
8: Quando você se torna conhecido pelas redes sociais, se torna quase natural você ter uma votação, embora essas realmente tenham sido extraordinárias. Eu quero dizer aqui que o Nicolas sozinho teve 27,41% dos votos válidos de Minas. O PL fez 19 cadeiras. Sem o Pavanato, ficaria 12. Então, o Pavanato deu 7 cadeiras para o PL. Ele teve 47,26% de todos os votos do PL de São Paulo. Isso é muita coisa. É.
12: Outros candidatos também ajudaram a ampliar a bancada de deputados em seus estados graças à grande quantidade de votos. André Fernandes, do PL, foi eleito com quase 700 mil votos no Ceará, mais de 12% dos votos do estado. E Júlia Zanatta, também do PL, recebeu 560 mil votos, o equivalente a 13% de todos os votos de Santa Catarina. Também foi eleito com 13% dos votos no Distrito Federal o candidato Fábio Félix, do PSOL. Na Rádio Câmara de Brasília, Antônio Vital.
4: Trabalho.
6: A notícia de que postos de gasolina estavam obrigando as frentistas a trabalharem de biquíni motivou um debate sobre os limites das empresas na definição dos uniformes de seus funcionários.
5: A questão chegou à Câmara dos Deputados, onde uma proposta foi apresentada para impedir que as vestimentas nas empresas violem a dignidade do trabalhador. O repórter Luiz Cláudio Canuto tem os detalhes.
13: Está na Comissão de Constituição e Justiça da Câmara dos Deputados projeto que cria regras para uso de uniformes de trabalhadores. A intenção é evitar a violação da dignidade do empregado. Atualmente, a CLT define que cabe ao empregador definir o padrão de vestimenta dos empregados, sendo permitida a inclusão no uniforme de logomarcas da própria empresa ou de empresas parceiras e de outros itens de identificação relacionados à atividade desempenhada. A proposta proíbe diferenças que destoam da finalidade da profissão e veda a imposição de roupas que provoquem riscos físicos ou ambientais desnecessários. A autora do projeto, deputada Laura Carneiro, do PSD do Rio de Janeiro, explicou o que a motivou a apresentar a proposta.
14: Na verdade, esse projeto surge de uma modinha que apareceu de que as mulheres tinham que estar no posto de gasolina vestidas de biquíni, como se a pessoa vai pôr gasolina apenas para ver aquelas mulheres seminuas. E isso é um completo absurdo, um desrespeito às mulheres brasileiras, um desrespeito ao corpo, um desrespeito à identidade e, muito mais, um desrespeito à profissional. Você não está tratando de uma mulher que vai vender o seu corpo. Ela está vendendo um produto e ela não tem que utilizar o seu corpo para isso. É um completo absurdo é entender que a mulher é um objeto, é tudo que a gente batalha, é o que alimenta essa política do machismo, né? O que alimenta essa visão torpe de que mulher é objeto, e é isso que a gente combate todos os dias. Então não faz nenhum sentido a gente não ter apresentado esse projeto, e eu espero que ele seja aprovado.
13: O texto original proibia qualquer uniforme que expusesse o corpo de forma indevida ou que fosse incompatível com a natureza do trabalho e determinava que as normas internas das empresas sobre uniformes deveriam observar critérios de conforto e respeito à diversidade corporal. Na Comissão de Trabalho, a relatora, a deputada Rogéria Santos, do Republicanos da Bahia, optou por uma redação que retirasse o caráter moralizante da proposta e preservasse a autonomia das empresas na gestão da força de trabalho. A comissão acompanhou a sugestão da relatora. Pelo texto aprovado, o empregador não pode exigir dos empregados o uso de vestimentas incompatíveis com a finalidade da atividade. A proposta aguarda a avaliação da Comissão de Constituição e Justiça. Se aprovada, poderá seguir diretamente ao Senado. Para virar lei, precisa ser aprovada pelos deputados e senadores e depois ser sancionada pela Presidência da República. Da Rádio Câmara de Brasília, Luiz Cláudio Canuto.
15: Segurança Pública.
6: Comissão aprova a realização de campanha contra a divulgação de dados de autor de crimes em escolas. A repórter Maria Neves tem os detalhes.
16: A Comissão de Segurança Pública da Câmara dos Deputados aprovou o projeto que prevê a realização de campanhas de conscientização sobre a divulgação de dados pessoais de autores de homicídios em escolas. Pela proposta, as ações deverão incentivar a cobertura jornalística responsável e ética que priorize o interesse público. O texto original do deputado Dr. Jaziel, do PL do Ceará, proíbe a divulgação de informações como nome e foto do autor de crimes cometidos com o objetivo de provocar terror social ou generalizado. Dr. Jaziel propõe, inclusive, punições para quem incorrer na conduta, mesmo para os meios de comunicação. O relator na Comissão de Segurança Pública, deputado delegado Paulo Bilinski, do PL de São Paulo, no entanto,

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1: Olá, tudo bem com você? Tudo certinho, tudo tranquilo por aí, maravilha. Tô chegando com o nosso Hora da Vitória. Uma ótima sexta-feira pra você. Sextou, né, gente? Já com aquele cheirinho de fim de semana no ar. Bem-vindo mais um fim de semana que tá na porta, que tá chegando. Eu sou Luiz Pires e é sempre bom, sempre um prazer, sempre uma alegria estar por aqui comunicando com você, tá? Hoje comemoramos o dia do guarda florestal, hoje 31 de maio de 2026, comemoramos o dia do guarda florestal, parabéns, é isso aí, profissão muito bonita, né? Proteger as nossas florestas, enfim, parabéns. E a gente começa o nosso Hora da Vitória muito bem, trazendo pra cantar pra gente, Kemily Santos, Deus do Amanhã. Nossa Hora da Vitória tá apenas começando.

0: Cícero Oliveira, cantando pra gente, louvor bonito, só Jesus pode salvar. Também passou por aqui cantando Kemily Santos, Deus do Amanhã, abrindo bem o nosso programa, Laraoli, Coração de Jó. E assim, ó, a gente vai para um breve intervalo, vamos para os nossos apoiadores. Gente, eu volto já, me espera que é bem rapidinho, já já eu tô de volta.
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0: Olha, um velho carpinteiro procurou seu patrão e disse: patrão, quero me aposentar. Eu preciso me aposentar, ficar mais tempo com a minha família, ter mais tempo para os meus netos. Eu preciso desse tempo. Então o patrão concordou com tudo, mas disse a ele: olha, eu preciso que antes você faça um serviço para mim. Eu tenho mais uma construção para fazer e essa construção é uma construção muito especial. Então eu preciso que você se disponibilize antes da sua aposentadoria, que você faça para mim esse serviço. O carpinteiro concordou, mas começou a pisar no serviço. Usou material de baixa qualidade. Ele, em pouco tempo, entregou a casa. O patrão se admirou até. E quando ele entregou, o patrão pegou as chaves da casa e disse: olha, a casa é sua. Como eu sei que você não tem casa, eu queria que você construísse a sua casa para que você passasse o resto da sua vida tranquilo com a sua família, sem pagar aluguel, sem ter que ficar mudando de casa sempre. É o meu presente para você antes que você se aposente. O carpinteiro ficou muito triste porque ele fez um serviço totalmente fora daquilo que ele fazia sempre. Trabalhou a vida toda para os outros e quando era a vez dele, ele não fez algo que prestasse. Então, esse exemplo também fica pra gente. Quantas oportunidades Deus nos dá de fazer algo bom aqui. E nem sempre a gente faz, né? Nem sempre nós temos aquela coisa de fazer aquilo que realmente é para fazer. Deus todos os dias nos dá uma oportunidade de fazer as coisas de forma diferente. Mas temos sempre que ter em mente que não é só fazer, é fazer para valer e fazer valer a pena.

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1: Nós estamos aqui, Senhor, para te adorar, para te entregar o nosso louvor e a nossa adoração.

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2: E aí, como é que você tá? Tá tudo bem? Tudo certinho por aí? Maravilha! Quero aqui te agradecer. Olha, muito obrigado sempre pelo teu carinho, pela tua amizade, pela tua audiência. Onde quer que você esteja, com quem quer que esteja, tudo de bom pra você. Deus abençoe hoje sempre. Pra você que tá de aniversário hoje, meus parabéns, muitas felicidades, muitos anos de vida. Desejo que o nosso Papai do Céu te cubra sempre com muita paz, com muito amor e, é claro, com muita saúde também. Tudo de bom pra você hoje e sempre, tá? Vamos agora com o nosso Salmo Diário.
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3: Salmos 128. Feliz todo aquele que teme a Deus, que anda nos seus caminhos. Você comerá o que suas mãos trabalharam duro para produzir. Será feliz e terá prosperidade. Sua esposa será como uma videira frutífera dentro da sua casa. Seus filhos serão como brotos de oliveira ao redor da sua mesa. É assim um homem que teme a Deus será abençoado. Desde Sião, Deus abençoará você. Que você veja Jerusalém prosperar todos os dias da sua vida. E veja os filhos de seus filhos. Que haja paz sobre Israel.
4: Difícil, fala pra ele, porque ele está escutando orações aqui nesta noite. Conta pro seu Pai no céu que ele te responderá. Aleluia.

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4: Voltamos com uma Hora da Vitória. E aí, tá tudo bem com você? Chegou aquele momento todo especial de cantar, de louvar com os louvores do passado que se fazem presentes e muito presentes em nossas vidas. Como sempre, trago pra você uma seleção toda especial daqueles louvores que você sempre ouvia por aí. Hoje praticamente você nem ouve mais, né? A rádio praticamente não toca mais. Mas eu te convido a participar comigo, a pedir o teu louvor que eu vou tocar pra você com todo carinho. Peça por aqui o teu louvor que vai ser bom demais te atender por aqui. Leia Mendonça canta Eternamente

0: Hits Traiçoeiras. Andréa Salles cantando bonito pra gente.
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0: Aqui no nosso Hora da Vitória. Não importa a situação, mesmo que venha noites traiçoeiras, tempos difíceis, Deus, Ele te quer sempre sorrindo.

0: a gente vai para um breve intervalo. Eu volto já. Me espera, que é bem rapidinho. Eu volto num instantinho só, com mais Hora da Vitória para você. Volto já.
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5: Mateus capítulo 1. O nascimento de Jesus Cristo. Ora, o nascimento de Jesus Cristo foi assim: estando Maria, sua mãe, desposada com José, sem que tivesse antes coabitado, achou-se grávida pelo Espírito Santo. Mas José, seu esposo, sendo justo e não a querendo infamar, resolveu deixá-la secretamente. Enquanto ponderava nestas coisas, eis que lhe apareceu, em sonho, um anjo do Senhor dizendo: José, filho de Davi, não temas receber Maria, tua mulher, porque o que nela foi gerado é do Espírito Santo. Ela dará à luz um filho e lhe porás o nome de Jesus, porque ele salvará o seu povo dos pecados deles. Ora, tudo isto aconteceu para que se cumprisse o que fora dito pelo Senhor por intermédio do profeta: eis que a virgem conceberá e dará à luz a um filho, e ele será chamado pelo nome Emanuel, que quer dizer Deus conosco. Despertado José do sono, fez como lhe ordenara o anjo do Senhor e recebeu sua mulher. Contudo, não a conheceu, enquanto ela não deu à luz um filho, a quem pôs o nome de Jesus.
0: O nascimento de Jesus. Então tá aí, né? A história, o relato do nascimento de Jesus. Jesus, ele nasceu concebido pelo Espírito Santo. Maria era uma moça que estava prometida em casamento a José, mas ela ainda não havia sido casada com José. Eles ainda não estavam juntos. Então,